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1: Ao último sinal foram 2 horas.
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0: 3 horas com Destável FM.
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0: São 4 horas.
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0: 5 horas.
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1: Bom dia, são 6 horas.
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0: Muito bom dia, estamos na manhã de quinta-feira, o dia 18 de junho. Vamos já de seguida para as notícias. Edição nesta hora com o jornalista Dulce Cardoso. Olá, Dulce, bom dia.
1: José Carlos, muito bom dia. Sem rede de fibra da Mel, com despesas em comunicações a dobrar e problemas a surgir diariamente, a Escola de Condução Guimarães em Cernache do Monjardim tem estado, desde o dia 28 de janeiro deste ano, a trabalhar a várias velocidades. As consequências da tempestade Christine continuam a fazer-se sentir, essencialmente ao nível das comunicações e da ausência de respostas por parte da operadora. Têm sido meses muito complicados na tentativa de remediar uma questão que é essencial para este negócio, explicou à Rádio Contestável Paula Francisco, proprietária da escola.
2: Muito complicado. Aliás, ficámos sem internet, como toda a gente, e sem eletricidade. Entretanto, adquirimos a eletricidade, veio, e o que é que aconteceu? Falámos com a loja Mel da Sertã e a solução no momento foi internet móvel. Só que aqui no nosso espaço gasta-se muita internet, porque tudo é feito através da internet, marcações de aulas, marcações de exames, revalidações de cartas. Portanto, não era confortável nem era a solução.
3: Quanto tempo tiveram com a internet móvel?
2: Cerca de 30 dias, só que de semana a semana tínhamos que adquirir novamente. Não era de todo a solução.
1: Não sendo a internet móvel uma solução viável, a empresa optou por instalar o serviço Starlink, uma solução que tem funcionado até aos dias de hoje, mas a despesa duplicou, uma vez que a fatura da Mel continua a cair.
2: Temos estado a utilizar a Starlink, só que aqui acontecem duas coisas, temos duas despesas, não é? Temos que pagar a Starlink e continuamos a pagar a fatura da Mel.
3: Porque têm contrato?
2: Porque temos contrato de fidelização.
3: Portanto, estão a pagar por um serviço que não têm.
2: Exatamente. Não temos também telefone fixo, que é um telefone muito utilizado. A maioria das pessoas também liga para o telefone fixo. Não temos o telefone fixo e não temos internet para poder trabalhar.
1: Pelo meio deste percurso, a rede de fibra até chegou a funcionar, mas por pouco tempo valeu à empresa ter optado por não suspender o serviço Starlink.
2: Entretanto, voltámos a ter a net cerca de talvez um mês, dois meses, talvez em maio. Uhum. E ainda pensámos em desistir da Starlink e ponderámos desistir porque já tínhamos internet. Ainda bem que não o fizemos, porque cerca de um mês atrás deixámos de ter novamente internet e continuamos a trabalhar com a Starlink. Várias vezes contactámos a loja da Sertã, porque é o espaço mais próximo que temos, não nos dão soluções, não nos dão respostas e continuamos nesta dúvida. Uhum. E nesta incerteza.
1: Uhum. A escola de condução não pode, de todo, passar sem internet. O serviço é essencial para a marcação de exames ou revalidação de cartas de condução, por exemplo. Além disso, é obrigatória a ligação contínua ao IMT, o Instituto da Mobilidade e dos Transportes. Devido a esta situação, essa ligação perdeu-se durante um período de tempo, o que resultou num grave problema para a escola. Paula Francisco pede um mínimo de consideração por parte da operadora.
2: Ter revalidações de cartas, marcações de exames, tudo é feito através da internet. Aliás, nós temos uma plataforma que partilhamos com o MT, que é a nossa entidade reguladora, em que as aulas têm que ficar disponíveis, e há pouco tempo fomos avisados que essas aulas não aparecem na internet. Ou seja, estamos a ser prejudicados, já nos foi pedido uma resposta no prazo de 10 dias, é mais um problema a resolver, por falta de internet, sem dúvida.
3: Portanto, sem internet, com despesas a dobrar e com problemas que surgem por causa disso.
2: Exatamente, e sem respostas, não há quem nos diga nada, não há uma carta, não há um mail a dizer o que é que se passa, um mínimo de consideração que nós estamos a ter.
1: Por parte dos clientes tem existido compreensão, até porque muitos deles também sentem na pele este mesmo problema.
2: As pessoas também sabem que isto não é falha nossa, não é? É um acontecimento que está fora do nosso alcance, sim. E tentamos dar a volta o melhor possível, de modo a satisfazer os nossos clientes.
3: Porque se calhar, talvez, também algumas delas também passam pelos mesmos problemas.
2: Exatamente, porque isto, a questão da internet, não é só aqui no nosso espaço, não é? É por toda a vila que eu tenho conhecimento. Mas há pessoas que não precisam tanto, porque isto é um espaço aberto ao público e a minha ferramenta de trabalho é mesmo a internet.
1: Há quase 5 meses que este negócio, dentro da Vila de Cernache do Bonjardim, tem de fazer um grande jogo de cintura para contornar este obstáculo e continuar a satisfazer os clientes. Em Cernache do Bonjardim, a escola tenta fazer-se à estrada todos os dias, mas a Mel continua sem dar luz verde para a resolução de um problema, deixando o negócio em marcha lenta numa via que parece não ter saída. E dia 24 de junho é feriado municipal na Sertã. Este ano o município vai assinalar a data com cerimónias religiosas e celebrativas, homenageando o Santo Condestável e num dia que vai culminar com a vertente desportiva e com a já tradicional final do torneio de futsal Luís Gouveia. Esta data evoca o nascimento de Nuno Alves Pereira no concelho da Sertã. As cerimónias têm início às 9:30 da manhã com o hastear da Madeira Nacional, o edifício de espaços do concelho, acompanhado pela Sociedade Filarmónica Aurora Pedroguense. Após esta cerimónia, as celebrações decorrem na Vila de Cernaço do Bom Jardim. Às 10:30, o hastear da Bandeira Nacional e colocação de coroa de flores junto à estátua de Dom Nuno Alves Pereira, momento que vai contar com a presença dos bombeiros voluntários de Cernaço do Bom Jardim, da Cidade Filarmónica Aurora Pedroguense e demais entidades convidadas. Segue-se a Eucaristia em honra de São Nuno, na Igreja Matriz de Cernaço do Bom Jardim, às 11 da manhã. As celebrações do feriado municipal culminam então com a realização da final do torneio de futsal Luís Gouveia no Pavilhão Desportivo Municipal da Sertã. A partir das 19 horas jogam-se as semifinais e às 20 disputa-se o jogo decisivo da 27ª edição deste torneio. O feriado municipal da Sertã, celebrado a 24 de junho, assinala então o nascimento de Nuno Alves Pereira em Cernaço do Bom Jardim, no ano de 1360, figura maior da história de Portugal, destacou-se pelo papel decisivo na Batalha de Alcobaça e na defesa da independência nacional. Mais tarde, renunciou aos seus títulos e bens para se dedicar à vida religiosa e à caridade. Beatificado em 1918 e canonizado em 2009, como São Nuno de Santa Maria, continua a ser uma referência de coragem, de fé e de serviço ao próximo. Fica por aqui este bloco informativo. Marcamos novo encontro para daqui a cerca de 2 horas. Até já.
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0: Relativamente à previsão do tempo para hoje, temos um dia de céu pouco nublado ou limpo. A partir do final da manhã, aumento de temperatura de nebulosidade, com a possibilidade de ocorrência de aguaceiros acompanhados de trovoada. Vento fraco a moderado, pequena descida da temperatura máxima. Máxima prevista para Coimbra, 28 graus, Leiria 25, Porto Alegre 33, Santarém 34, Castelo Branco 35. Para a Sertã, 33 graus de máxima, Tampilhosa da Serra, 27, Figueirão dos Vinhos, 29, Vila de Rei, Ferreira dos Reis e Pedrógão Grande, 31, Leiros, 32, Provença Nova e Mação, 34, e para Vila Velha de Ródão, 36. Sendo que nesta altura, em Cernaço do Bom Jardim, temos 17 graus. Tenham um bom dia, já a seguir, Manhãs da Rádio.
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0: Ora, então, muito bom dia. Seja bem-vindo a mais uma edição do Manhãs da Rádio. Vamos chegar até por volta das 10. Hoje é quinta-feira, é o dia 18 de junho de 2026. Começamos já com Tiago Neto, Paulo Fragoso e amigos. Muito bom dia e boa viagem.

0: 7:20.
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0: E agora são 7:23, estamos de volta, Delfim Júnior e Império Show.

0: Atenção, as horas são agora 7 horas mais 34 minutos. 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
0: Olhamos então para a previsão do tempo para o dia de hoje. Segundo o Instituto do Mar e da Atmosfera, temos aí durante o dia de hoje céu pouco nublado ou limpo. A partir do final da manhã, nas regiões do interior, aumento temporário de nebulosidade com ocorrência de aguaceiros que podem ser acompanhados de trovoada. Vento fraco a moderado e uma pequena descida da temperatura máxima. Máxima prevista para Leiria 25 graus, Coimbra 28, Porto Alegre 33, Santarém 34, Castelo Branco 35. Para Sertã, 33 graus de máxima, para Mendoza da Serra 27, Figueira de Gines 29, Vila de Rei, Ferreira dos Eiros e Padrão com Grande 31, Oleiros 32, Provença Nova e Mação 34 e para Vila Velha de Rodão 36. Sendo que nesta altura, em Cernasto do Bom Jardim, os termómetros marcam 17 graus.
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0: Bom dia, boa viagem com a Condestável. Também boas férias para aqueles que já estão de férias. Agora temos para ouvir Toque e Dança.

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Grupo Starset com Dieta ao Domingo. Antes ouvimos Vítor Rodrigues e tínhamos começado esta hora, esta última parte, aliás, da primeira hora com Ricardo Mateus. Para fechar, temos Ratinho Nogueira, mas antes disso ainda a previsão do tempo para hoje. Céu pouco nublado ou limpo, a partir do final da manhã nas regiões do interior aumento temporário de nubosidade, concorrência de aguaceiros que podem ser acompanhados de trovoada. Vento fraco a moderado e uma pequena descida da temperatura máxima. Máxima prevista para Leiria 25 graus, Coimbra 28, Porto Alegre 33, Santarém 34, Castelo Branco 35. Para Sertã, 33, Pampilhosa da Serra, 27, Figueirão dos Vinhos, 29, Vila de Rei, Ferreira dos Ezeres e Petrão com Grande, 31, Oleiros, 32, Proença Nova e Mação, 34 e para Vila Velha de Rodão, 36, sendo que nesta altura, em Serrasta Bom Jardim, os termómetros marcam 17 graus. Às 8, notícias em simultâneo com a Antena 1, voltamos logo a seguir. Até já, bom dia, faltam 4 minutos para as 8 horas. Estou

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2: Bom dia, são 8 horas no continente e na Madeira, 7 nos Açores. Depois de assinado o acordo, agora é tempo de Estados Unidos e Irão se sentarem à mesa, Diogo Miguel Pereira.
3: Com negociações à vista ao longo dos próximos 2 meses, esse memorando de entendimento já foi assinado ontem à noite em Versalhes por parte de Donald Trump. O presidente iraniano também já fez o mesmo. Estava previsto que essa assinatura acontecesse apenas amanhã, sexta-feira. O líder da NATO já saudou esta manhã o acordo, mas pede que sejam clarificadas questões, como por exemplo, como fica a navegação do Estreito de Hormuz. Em dia de discussão do pacote laboral, a CGTP vai estar à porta da Assembleia da República em protesto contra a insistência do governo sobre o tema. Esta manhã vamos acompanhar a saída dos autocarros.
2: Agora estão 16 graus no Porto, 17 em Coimbra, 18 em Lisboa, 26 graus em Faro, nas Ilhas, 19 no Funchal, estão 21 graus em Ponta Delgada. As notícias, edição de Diogo Miguel Pereira.
3: Está assinado um memorando de entendimento entre Estados Unidos e Irão, uma assinatura que aconteceu antes do tempo anunciado. Era para ser feita apenas amanhã, na Suíça, mas as duas partes, Rosário Salgueiro, anteciparam em 2 dias essa assinatura.
4: Afinal, tudo se passou à distância. Donald Trump jantava no Palácio de Versalhes quando assinou a versão em papel do memorando de entendimento com o Irão para acabar com a guerra no Médio Oriente. O próprio presidente norte-americano gritou a confirmação no momento de regressar ao Washington.
5: Assinou o acordo?
6: Sim, foi assinado aqui em Versalhes.
4: Do lado de Teherão, antes de fazer o mesmo, antes de ratificar este acordo, o chefe de Estado iraniano quis ver a imagem do documento, já assinado por Trump. Foi a surpresa da noite, os suíços tratavam da cerimónia de assinatura para esta sexta-feira, com a presença de norte-americanos e iranianos. Emmanuel Macron saúda o momento de paz.
7: Acredito que este acordo ajudará a pôr fim ao conflito, a tornar a paz possível e a permitir a reabertura do Estreito de Hormuz sem portagens. Abrir-se-á agora um prazo de 60 dias para concluir um acordo sobre questões nucleares, mísseis balísticos e atividades regionais. Vamos continuar a trabalhar, mas este é, acima de tudo, um momento para a paz.
4: O protocolo de entendimento estipula a cessação imediata e permanente das operações militares em todas as frentes, incluindo no Líbano. Teherão está também autorizada a retomar as suas vendas de petróleo. A partir de agora, o documento estabelece um prazo de 60 dias prorrogável desde que ambos queiram para a negociação e conclusão de um acordo final. Teherão compromete-se a diluir os seus estoques de urânio enriquecido sob a supervisão da Agência Internacional de Energia Atómica. Os Estados Unidos, por seu lado, comprometem-se a facilitar o desbloqueio de 300 mil milhões de dólares para a reconstrução e o desenvolvimento do Irão e a suspender as sanções em caso de acordo nuclear definitivo. Por último, o acordo final necessitará de ser ratificado por uma resolução vinculativa do Conselho de Segurança das Nações Unidas.
3: Esse acordo final deverá ser assinado só no fim das negociações, que estão previstas durarem cerca de 2 meses. A assinatura que estava prevista para amanhã, portanto, já aconteceu no dia de ontem. Ainda assim, o governo suíço afirma que, para já, o plano agora passa pelos Estados Unidos, Irão, Paquistão, Qatar e outros países envolvidos. Viajar voltarem na mesma para a Suíça amanhã para arrancarem com as negociações sobre a implementação do acordo de paz. Este é um tema que vamos também abordar mais daqui a pouco, a seguir ao noticiário no Ponto Central. Uma reação esta manhã a essa assinatura veio do secretário-geral da NATO, Mark Rutte, veio dizer que falta esclarecer como vai acontecer a navegação no Estreito de Hormuz, mas não tem dúvidas de que este foi um bom acordo.
8: Penso que o Presidente Trump conseguiu um bom acordo. É importante porque o que este acordo faz é reduzir a capacidade nuclear. Foi isso que os Estados Unidos fizeram desde o final de fevereiro, garantir que a capacidade nuclear é reduzida no Irão. O mesmo se aplica à capacidade em mísseis balísticos, que representa uma ameaça não só para o Médio Oriente, mas também para a Europa e outras partes do mundo. Mas restabelece também a liberdade de navegação. Como viram na declaração do G7, os líderes do G7 estão, sem dúvida, a ponderar o que podem fazer para ajudar a garantir que a liberdade de navegação seja assegurada. Isto não diz diretamente respeito à NATO, mas se a NATO puder desempenhar um papel, é claro que estamos dispostos a ajudar.
3: Posição deixada por Mark Rutte esta manhã à entrada do encontro da NATO em Bruxelas com os ministros da Defesa. O secretário-geral da Aliança Atlântica explicou também que os norte-americanos precisam de lidar com várias ameaças e não podem dispersar os recursos que têm neste momento. Mark Rutte disse que é imediato o corte das contribuições dos Estados Unidos para as forças da NATO.
8: Ontem
9: surgiu a pergunta, isto é imediato ou não? É imediato. Mas a razão pela qual estou um pouco relutante em dizer isto é porque se trata de uma ferramenta de planeamento. Então, o que aconteceria na realidade se acontecesse uma guerra? Todos os aliados, incluindo os Estados Unidos, farão tudo o que estiver ao seu alcance para garantir que possamos travar a guerra. Temos de ter em conta que os Estados Unidos estão a reduzir a sua contribuição, que continua a ser relevante, mas um pouco inferior. O que se vê aqui é que os europeus estão agora a compensar essa lacuna.
3: Declarações de Mark Rutte, também secretário de Defesa dos Estados Unidos, avisa que ainda há países europeus que precisam de contribuir mais para a NATO. À chegada para esse encontro da Aliança Atlântica, Pete Hegseth considerou que é preciso que se faça uma nova força na organização.
10: A NATO 3.0 é o reconhecimento pós-Guerra Fria de que é preciso voltar a uma aliança militar realmente firme, com capacidades militares reais, capazes de dissuadir aqui no continente e de assumir a liderança na defesa convencional da Europa. Muitos países seguiram o compromisso da Cimeira de Haia, outros ainda precisam de fazer mais. Seremos sinceros quanto a isso em público e em privado. Acho que isso é importante, os amigos serem sinceros com os amigos, garantindo que conseguem dar o seu melhor.
3: Declarações do secretário da Defesa norte-americano. É preciso investir mais na NATO para criar uma aliança atlântica mais forte. Ainda lá fora, mais de 500 drones caíram esta noite na Rússia, foram lançados pela Ucrânia. A Rússia dá conta de que quase 200 tinham como destino Moscovo, a capital do país. Outros atingiram uma refinaria pela segunda vez esta semana. Não há, no entanto, relato de feridos. Hoje é dia de voltar a falar sobre o pacote laboral. O governo quer alterar a lei do trabalho, mas tem estado sozinho no assunto, pelo menos até agora. Por isso, logo, a Ministra do Trabalho vai ao Parlamento tentar arranjar um parceiro político para o governo sobre o tema. Contra isso está, no entanto, a CGTP. Logo à tarde, tem inclusive marcado uma concentração em frente à Assembleia da República. É por volta de 1:30 da tarde, juntará pessoas de todo o país, conta a Central Sindical. Ora, na cidade do Porto, é hora de partida rumo à capital do país. Seguimos em direto para Campanhã. Vamos ao encontro da repórter Sara Araújo de Almeida. Sara, há muita gente para essa concentração?
11: São cerca de 500 pessoas, divididas por 9 autocarros, estão quase a partir, já estão aqui 6 autocarros, isto é em frente à Casa Sindical em Campanhã, muito perto da estação. Estão aqui a postos, com lancheiras e vários cartazes enrolados, vão entrando nos autocarros aos poucos. Ao meu lado está a Paula Gonçalves. Começo por perguntar-lhe, está preocupada com este pacote laboral?
12: Sim, estou muito preocupada com este pacote laboral, porque se este pacote for para a frente, vai ser, o nosso país vai ficar um como, porque não só para nós, trabalhadores, mas principalmente para todos os jovens que começam a trabalhar agora e os que já estão a trabalhar, este pacote não pode ir para a frente.
11: Qual é a medida que a preocupa mais?
12: Olha, são várias medidas, mas uma delas é o nosso direito à greve E outra também que acho que é o cúmulo é o nosso governo querer o trabalho precário sempre, porque nós jovens e os nossos trabalhadores podem andar uma vida inteira a trabalhar e nunca ficam afetivos a um tempo de trabalho precário, e isto não pode acontecer. Este pacote não pode mesmo ir para a frente. É uma das medidas, como o banco de horas, e não só, são muitas, são cento e poucas medidas que a gente está contra.
11: Muito bem, muito obrigada, Paula Gonçalves, que vai se juntar agora aos colegas no autocarro para ir para a concentração. Eles partem mesmo daqui a nada, do Porto, em direção a Lisboa, para a concentração de hoje à tarde, em frente à Assembleia da República.
3: Está marcada um pouco antes desse debate arrancar na Assembleia da República. Bom dia, Bruno Ferreira da Costa, politólogo da Universidade da Beira Interior. São cerca de 500 pessoas que vão partir do Porto, certamente mais também de outros pontos do país. É uma última tentativa por parte dos sindicatos para que esse tentar convencer o governo a não avançar com este pacote?
13: Muito bom dia. É essencialmente uma forma de demonstrar este descontentamento e a discordância total em relação a este pacote laboral. Ou seja, parece-me que de facto a CGTP ou o GT já não terão grande expectativa relativamente a um recuo por parte do governo, mas procuram aqui uma demonstração de força, ou seja, mais do que uma declaração pública isolada do líder da central sindical, procuram demonstrar aqui um movimento de trabalhadores precisamente a discordar e a contestar um conjunto de medidas apresentadas pelo governo.
3: Tem sido Tem sido imune o governo a essas críticas, a essas posições defendidas?
13: Tem sido pelo menos inflexível e de facto as negociações não correram bem com as centrais sindicais. Havia inicialmente uma expectativa de uma porta aberta com a UGT, essa porta aberta foi imediatamente fechada. Com a CGTP certamente o governo já teria a expectativa de não haver essa margem de negociação. No entanto, todas as propostas alternativas, mais até no âmbito de uma apresentação pública das mesmas do que numa negociação direta, essa negociação direta foi muito ténue, acabaram por cair, e portanto o governo demonstrou aqui alguma inflexibilidade, mas também diria eu uma estratégia política de certo modo forçar o avanço desta proposta. E este forçar da proposta parece-me que tem essencialmente um objetivo. Em primeiro lugar, é o objetivo do governo demonstrar essa capacidade reformista, ou seja, a capacidade de alterar a forma como o trabalho está gerido em Portugal, até para ganhar depois um argumento muito forte caso este plano não seja aprovado. Ou seja, se houver aqui um bloqueio na Assembleia da República, o governo passa a utilizar este chumbo por parte dos partidos políticos e esta recusa também por parte das centrais sindicais como uma justificação para não conseguir dinamizar a economia portuguesa, aumentar a competitividade. Eu não estou a referir que isto é automático, ou seja, que as medidas vão garantir isto. Estou a de certo modo cimentar a posição do governo numa narrativa que será criada caso de facto não consiga a aprovação do plano laboral precisamente na Assembleia da República.
3: Precisa também da ajuda dos partidos. O primeiro-ministro ontem apontou inclusivamente, por exemplo, ao LIVRE, deixando também uma espécie de moeda de troca, já o tinha feito o mesmo com o Chega. O PS parece estar mais distante. Como é que está a ver toda esta movimentação do governo? Está à procura mesmo de um parceiro, independentemente de venha de onde vier, digamos assim?
13: Sim, o governo tem adotado uma estratégia clara do ponto de vista daquela que é a sua negociação parlamentar, de não excluir parceiros dessa negociação, e portanto está a colocar em cima da mesa todas as cartas e portanto permitindo precisamente negociar medida a medida, nomeadamente na especialidade. A moeda de troca que o governo pede é a aprovação geral do plano laboral, precisamente hoje o debate, amanhã a votação. A moeda de troca é uma negociação específica, medida a medida na especialidade, podendo incorporar algumas das propostas apresentadas pelos partidos políticos.
3: É vantajoso. Agora, parece-me para o próprio que a estratégia governo, não é?
13: Sim, e parece-me que a estratégia do governo, apesar de tudo, provocou algum afastamento do Partido Socialista e de José Luís Carneiro, tendo em conta as sucessivas reuniões de Luís Montenegro com André Ventura. O governo pode assumir que está a negociar com todos, no entanto, em termos de visibilidade mediática, pareceu haver aqui uma clara aproximação e um maior entendimento com o Chega relativamente a esta negociação, pese embora André Ventura tenha referido que há um conjunto de bandeiras vermelhas relativamente a esta lei laboral que não chegaram a acordo. E, portanto, parece-me que, de facto, é muito difícil para o governo conseguir a aprovação. Talvez por isso também esta sinalização ao líder do Livre de que o que está aqui em causa é uma visão mais geral e depois se pode negociar medida a medida na especialidade das propostas dos diversos partidos.
3: A ver, vamos. Obrigado, Bruno Ferreira da Costa, politólogo da Universidade da Beira Interior. A discussão do pacote laboral começa logo às 14h. Antena 1 tem uma emissão em direto a acompanhar esse debate.
2: Notícias, edição de Diogo Miguel Pereira, simultâneo RTP Antena 1 com a RTP Antena 1 Açores, Madeira e também RTP Mundo. A informação disponível em permanência em noticias.rtp.pt.
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14: Já a seguir a hora 2 do Manhãs da Rádio, bom dia.
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14: Então, muito bom dia, seja bem-vindo. Estamos na hora 2 do Manhãs da Rádio. Hoje é quinta-feira. Começamos já com Ricardo e Daniel.

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0: Estamos então a Helena Correia, antes o Emanuel, são 8 horas e 35 minutos. Bom dia, já a seguir olhamos para a previsão do tempo.
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0: Para hoje, o Instituto do Mar e da Atmosfera prevê céu pouco nublado ou limpo. A partir do final da manhã, nas regiões do interior, aumento temporário de nubosidade com ocorrência de aguaceiros que podem ser acompanhados de trovoada. Vento fraco a moderado e ainda uma pequena descida da temperatura máxima. Máxima prevista para Leiria 25 graus, Coimbra 28, Porto Alegre 33, Santarém 34, Castelo Branco 35. Para Sertã, 33, Pampelhosa da Serra, 27, Figueirão de Gines, 29, Vila de Rei, Ferreira dos Ezeiros e Pedrão com Grande, 31, Leiros, 32, Proença Nova e Mansão, 34 e para Vila Velha de Ródão, 36, sendo que, nesta altura, em Cernache do Bom Jardim, os termómetros marcam 18 graus.
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0: Bom dia, boa viagem com o Condestável. Emitimos a partir de Cernache do Bom Jardim. Estamos consigo em 91.3, 97.5, 107.0 e claro está também da Rádio Condestável.pt. Esteja onde estiver, esteja connosco. Agora temos Cláudia e Joana. E daqui a pouquinho temos também algumas sugestões para a sua próxima saída.

0: São 8h40, antes dos comerciais, algumas sugestões para a sua próxima saída.
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3: As festas do Concelho de Fígaro dos Vinhos voltam a assinalar-se este fim de semana. O São João traz, a partir de sábado à noite, Tony Carrara, Peruca, Sons do Minho e Diapasão. Em Belverde, no Concelho de Gavião, decorre a 21ª Feira Medieval. Começa amanhã, prolonga-se até domingo. Pisoria acolhe amanhã, sexta, o primeiro concerto de fados no Largo. É no Largo da Capela, às 21 horas. Este é o primeiro de 16 concertos promovidos pelo município de Oleiros, com apoio das juntas e associações locais.
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3: A Casa da Cultura da Sertã tem patente até 29 de junho a exposição Nos Caminhos do Linho, com trabalhos dos alunos do Agrupamento de Escolas da Sertã. A Galeria Municipal de Oleiros expõe a 5ª edição de Notas de Arte. Pode ser apreciada até 19 de julho. No Coreto do Jardim Municipal, conheça ainda Ecos do Tempo, ficará até 28 de junho. Em Mação, a Galeria Carlos Saramago expõe Tejo Acima, Memórias Antigas, até 30 de junho. A Rua Conselheiro Dias Ferreira, em Góis, encheu-se de cor com a exposição efêmera Góis em Comunidade, Quadrados Comunitários. Uma instalação artística que transformou o coração da vila com 3.168 quadrados de crochê confeccionados por

0: A Biblioteca Municipal do Sardual apresenta até dia 30 a mostra documental Documentos da Nossa Terra e até 30 de julho Pedras que Jogam.
1: Cartaz.
0: O Auditório Municipal de Proença Nova tem cartaz esta sexta-feira às 21h30. Michael. Na Casa Municipal da Cultura de Pedrógão Grande pode assistir ao filme Masters of the Universe, no mesmo dia e hora. Em Maçã, o Cineteatro Francisco Serrano exibe no domingo às 4 da tarde Tom and Jerry, A Bússola Perdida.
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3: É sempre às quintas-feiras, mais ou menos a esta hora, que na antena da Contestável surge algumas sugestões para a sua próxima saída. Agora são 8 horas e 43 minutos. Tenha um bom dia.
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0: Renovados os votos, muito bom dia. Estamos na manhã de quinta-feira, o dia 18 de junho. Notícias, edição nesta hora com a jornalista Dulce Cardoso. Olá, Dulce, então, bom dia.
1: José Carlos, muito bom dia. Sem rede de fibra da Mel, com despesas em comunicações a dobrar e problemas a surgir diariamente, a Escola de Condução Guimarães em Cernache do Bonjardim tem estado, desde o dia 28 de janeiro deste ano, a trabalhar a várias velocidades. As consequências da tempestade Christine continuam a fazer-se sentir, essencialmente ao nível das comunicações e da ausência de respostas por parte da operadora. Têm sido meses muito complicados na tentativa de remediar uma questão que é essencial para este negócio, explicou à Rádio Contestável Paula Francisco, proprietária da escola.
2: Muito complicado. Aliás, ficámos sem internet, como toda a gente, e sem eletricidade. Entretanto, adquirimos a eletricidade, veio, e o que é que aconteceu? Falámos com a loja Mel da Sertã e a solução no momento foi internet móvel. Só que aqui no nosso espaço gasta-se muita internet, porque tudo é feito através da internet, marcações de aulas, marcações de exames, revalidações de cartas, portanto não era confortável nem era a solução.
3: Quanto tempo tiveram com a internet móvel?
2: Cerca de 30 dias, só que de semana a semana tínhamos que adquirir novamente, não era de todo a solução.
1: Não sendo a internet móvel uma solução viável, a empresa optou por instalar o serviço Starlink, uma solução que tem funcionado até aos dias de hoje, mas a despesa duplicou, uma vez que a fatura da Mel continua a cair.
2: Temos estado a utilizar a Starlink, só que aqui acontecem duas coisas, temos duas despesas, não é? Temos que pagar a Starlink e continuamos a pagar a fatura da Mel.
3: Porque têm contrato?
2: Porque temos contrato de fidelização.
3: Portanto, estão a pagar por um serviço que não têm.
2: Exatamente. Não temos também telefone fixo, que é um telefone muito utilizado. A maioria das pessoas também liga para o telefone fixo. Não temos o telefone fixo e não temos internet para poder trabalhar.
1: Pelo meio deste percurso, a rede de fibra até chegou a funcionar, mas por pouco tempo valeu à empresa ter optado por não suspender o serviço Starlink.
2: Entretanto, voltámos a ter a net cerca de talvez um mês, dois meses, talvez dois meses, talvez em maio. Uhum. E ainda pensámos em desistir da Starlink e ponderámos desistir porque já tínhamos internet. Ainda bem que não o fizemos, porque há cerca de um mês atrás deixámos de ter novamente internet e continuamos a trabalhar com a Starlink. Várias vezes contactámos a loja da Sertã, porque é o espaço mais próximo que temos, não nos dão soluções, não nos dão respostas e continuamos nesta dúvida. Uhum. E nesta incerteza.
1: Uhum. A escola de condução não pode, de todo, passar sem internet. O serviço é essencial para a marcação de exames ou revalidação de cartas de condução, por exemplo. Além disso, é obrigatória a ligação contínua ao IMT, o Instituto da Mobilidade e dos Transportes. Devido a esta situação, essa ligação perdeu-se durante um período de tempo, o que resultou num grave problema para a escola. Paula Francisco pede um mínimo de consideração por parte da operadora.
2: Ter validações de cartas, marcações de exames, tudo é feito através da internet. Aliás, nós temos uma plataforma que partilhamos com o MT, que é a nossa entidade reguladora, em que as aulas têm que ficar disponíveis, e há pouco tempo fomos avisados que essas aulas não aparecem na internet. Ou seja, estamos a ser prejudicados, já nos foi pedido uma resposta no prazo de 10 dias, é mais um problema a resolver, por falta de internet, sem dúvida.
3: Portanto, sem internet, com despesas a dobrar e com problemas que surgem por causa disso.
2: Exatamente, e sem respostas, não há quem nos diga nada, não há uma carta, não há um mail a dizer o que é que se passa, um mínimo de consideração que nós estamos a ter.
1: Por parte dos clientes, tem existido compreensão, até porque muitos deles também sentem na pele este mesmo problema.
2: As pessoas também sabem que isto não é falha nossa, não é? É um acontecimento que está fora do nosso alcance, sim. E tentamos dar a volta o melhor possível, de modo a satisfazer os nossos clientes.
3: Porque se calhar, talvez, também algumas delas também passam pelos mesmos problemas.
2: Exatamente, porque isto, a questão da internet, não é só aqui no nosso espaço, não é? É por toda a vila que eu tenho conhecimento. Mas há pessoas que não precisam tanto, porque isto é um espaço aberto ao público e é uma ferramenta de trabalho, é mesmo a internet.
1: Há quase 5 meses que este negócio, dentro da vila de Cernache do Bonjardim, tem de fazer um grande jogo de cintura para contornar este obstáculo e continuar a satisfazer os clientes. Em Cernache do Bonjardim, a escola tenta fazer-se à estrada todos os dias, mas a Mel continua sem dar luz verde para a resolução de um problema, deixando o negócio em marcha lenta numa via que parece não ter saída. E dia 24 de junho é feriado municipal na Sertã. Este ano o município vai assinalar a data com cerimónias religiosas e celebrativas, homenageando o Santo Condestável e num dia que vai culminar com a vertente desportiva e com a já tradicional final do torneio de futsal Luís Gouveia. Esta data evoca o nascimento de Nuno Álvares Pereira no Conselho da Sertã. As cerimónias têm início às 9:30 da manhã com o hastear da Madeira Nacional, o edifício de espaços do Conselho, acompanhado pela Sociedade Filarmónica Aurora Pedroguense. Após esta cerimónia, as celebrações decorrem na Vila de Cernaste do Bom Jardim. Às 10:30, o hastear da Bandeira Nacional e colocação de coroa de flores junto à estátua de Dona Nuno Álvares Pereira, momento que vai contar com a presença dos bombeiros voluntários de Cernaste do Bom Jardim, da Cidade Filarmónica Aurora Pedroguense e demais entidades convidadas. Segue-se a Eucaristia em honra de São Nuno, na Igreja Matriz de Cernaste do Bom Jardim, às 11 da manhã. As celebrações do feriado municipal culminam então com a realização da final do torneio de futsal Luís Gouveia no Pavilhão Desportivo Municipal da Sertã. A partir das 19 horas jogam-se as semifinais e às 20 disputa-se o jogo decisivo da 27ª edição deste torneio. O feriado municipal da Sertã, celebrado a 24 de junho, assinala então o nascimento de Nuno Álvares Pereira em Cernaste do Bom Jardim, no ano de 1360. Figura maior da história de Portugal, destacou-se pelo papel decisivo na Batalha de Aljubarrota e na defesa da independência nacional. Mais tarde, renunciou aos seus títulos e bens para se dedicar à vida religiosa e à caridade. Beatificado em 1918 e canonizado em 2009, como São Nuno de Santa Maria, continua a ser uma referência de coragem, de fé e de serviço ao próximo. Fica por aqui este bloco informativo. Marcamos novo encontro para daqui a cerca de 2 horas. Até já.
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0: Relativamente à previsão do tempo para o dia de hoje, temos céu pouco nublado ou limpo. A partir do final da manhã, nas regiões do interior, aumento temporário de nebulosidade com ocorrência de aguaceiros que podem ser acompanhados de trovoada. Vento fraco a moderado e ainda uma pequena descida da temperatura máxima. Temperatura máxima prevista para hoje, temos para Leiria 25 graus, Coimbra 28, Porto Alegre 33, Santarém 34 e para Castelo Branco 35. Por outro lado, para Sertã estão previstos 33 graus de máxima, Pampilhosa da Serra 27, Figueirão dos Vinhos deve ir hoje até aos 29, enquanto que Vila de Rei, Ferreira dos Ezer e Pedrão com Grande deve atingir os 31. Já para Oleiros estão previstos 32 graus de máxima, para Proença Nova e Mação 34, enquanto que para Vila Velha de Ródão a máxima prevista é de 36 graus. Sendo que nesta altura, em Cernaste do Bom Jardim, hoje termómetros marcam 20 graus. São 9:09, já a seguir, a última hora do Manhãs da Rádio. Tenha um muito bom dia.
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Estamos de volta, última hora do Manhãs da Rádio, 9:17. Seja bem-vindo. Vamos começando já com Badocha e Chiaro. E até às 10, Manhãs da Rádio. Tenham muito bom dia.

0: 9h20, daqui a pouco a revista de imprensa, para já vamos às comerciais.
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0: Estamos, sim, senhoras, estamos de volta, são 9 horas e 25 minutos. Agora temos para ouvir Vitorino, aliás, temos para ouvir nada mais nada menos do que Buba Espinho e Miguel Araújo. Tenham um bom dia.

0: E agora chegou a altura de trazermos à antena a revista da imprensa. Vamos perceber então o que destacam os jornais de hoje.
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0: Ora então, Dulce Cardoso, mais uma vez, muito bom dia.
2: Muito bom dia uma vez mais, José Carlos, e começamos a olhar o Correio da Manhã, que destaca, obviamente, o jogo entre Portugal e a República Democrática do Congo, empata uma bola e o SEN temos vários problemas. Seleção falha descolagem. Gestor público acumula salário de 12.951 euros com pensão, presidente da Autoridade de Seguros e Fundos de Pensões. Em Braga, mãe de Manu não perdoa a assassino, adjunto da ministra perdedora. O predador filmou e abusou de menino de 10 anos. Acima de 40 graus, início do verão com subida abrupta das temperaturas. E Benfica defronta St. Gallen com um queijo suíço no sorteio da Liga Europa. Política. Governo aberto a negociar pacote laboral com o Chega. Mudamos de matutino, olhamos o Jornal de Notícias. Portugal 1, República Democrática do Congo 1, a Ranger no Texas. Investigação. A mortes em lares de Lousada esteve parado um ano em Lisboa. Fim da bazuca europeia coloca em risco 2 mil empregos no Estado. Transportes, fatura pesa demasiado nas contas dos municípios. O jogo entre Portugal e o Congo também é destaque no Público. Mau resultado, péssima exibição, escreve este matutino. Tribunal anula a colocação de 80 inspectores-chefe da Polícia Judiciária. Identidade de género, ordem dos médicos arrasa propostas da direita. Exame de português com questão igual à do livro de testes. Quanto ao Diário de Notícias, podemos ler troca de cartas de condução estrangeiras por portuguesas, cresceu 26,3%. Portugal-Congo, empate com sabor a derrota. Morte de Odair. Tribunal ignorou lei que regula o uso de arma de fogo por polícias. No Parlamento, Montenegro reserva prognósticos sobre pacote laboral para o final da votação. Medida, sindicato recomenda a médicos que não aceitem incentivos para trabalho extra. Quanto aos negócios, impugnação de despedimentos sobe há 3 anos consecutivos. Ações do BCP já valem 1 euro, mas manter subida será mais difícil. Retalho, Sumol Compal aponta a vendas de 500 milhões em 2028. O Jornal Económico fala da estabilidade dos preços das casas, que ainda está longe. Montenegro deixa a porta aberta para André Ventura. BCP vale mais de 1 euro por ação, 11 anos depois. Finalmente, a visão. Viemos dos macacos e parece que estamos a voltar aos macacos. Uma grande entrevista de Walter Hugo Mãe. Mundial 2026, a força dos países pequenos, escreve a revista esta semana.
0: E agora são 9h35.
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0: Previsão do tempo, céu pouco nublado ou limpo, a partir do final da manhã nas regiões do interior, aumento temporário de nebulosidade com ocorrência de aguaceiros que podem ser acompanhados de trovoada. Vento fraco a moderado e pequena descida da temperatura máxima. Máxima prevista, Leiria 25 graus, Coimbra 28, Porto Alegre 33, Santarém 34, Castelo Branco 35. Para a Serdã 33 graus, para Melhosa da Serra 27, Figueira dos Gines 29, Vila de Rei, Ferreira dos Eses e Pedrógão Grande 31, Oleiros 32, Proença Nova e Mação 34 e para Vila Velha de Rodão 36, sendo que nesta altura em Cernache do Bom Jardim os termómetros marcam 20 graus. E agora voltamos à música para ouvir Agatha e Mimi Cat.

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Miguel Carreira e Noninho Navarro, e acertemos Kings com Jorge Gabriel. Bom dia, 8 minutos para as 10.

E verdade verdadeinha é que estamos a chegar ao fim deste Manhãs da Rádio e para hoje o Instituto do Mar e da Atmosfera prevê céu um pouco nublado ou limpo. A partir do final da manhã, nas regiões do interior, aumento temporário da nubosidade com ocorrência de aguaceiros que podem ser acompanhados de trovoada. Vento fraco a moderado e uma pequena descida da temperatura máxima. Máxima prevista para Leiria 25 graus, Coimbra 28, Porto Alegre 33, Santarém 34, Castelo Branco 35. Para a Sertã, 33 graus, Famosa da Serra, 27, Figueirão de Ginhos, 29, Vila de Reis, Ferreira 200 e Pedro Alvão Grande, 31, Oleiros, 32, Provença Nova e Mação, 34, e para Vila Velha de Rodão, 36, sendo que nesta altura, em Serrais do Bom Jardim, os termómetros marcam qualquer coisa como 21 graus. Ponto final neste Manhãs da Rádio, voltamos amanhã às 7. Combinado? Bom dia, até amanhã.

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dupla Luís Trigacheiro com Diogo Pissarra a trazerem-nos esta porta. Abriram esta hora de Bom Dia Região de 18 de junho. Passam 10 minutos e meio das 10 da manhã. Continuamos com Ana Bacalhau e Mimi Cat, tipicamente casados. É o tema que já estamos a escutar de fundo. Vamos também deixar-lhe um alerta da Guarda Nacional Republicana com base no aumento de burlas online que exploram o entusiasmo dos adeptos durante este Mundial de Futebol 2026. Todos os cuidados são poucos, portanto, há sempre oportunismo por aí. Ana Bacalhau e Mimi Cat, tipicamente casados, é assim que continuamos.

0: são os santos e pecadores com esta lua cheia que nos encaminham até aos comerciais das 10h20. Para trás deixamos Marisa Liz. Não deixe de estar desse lado. Regressamos para a segunda parte desta hora de Bom Dia Região com Mimi Cat.
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1: 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Mimi Quete abriu esta segunda parte de Bom Dia Região, em que lhe vamos dar nota de que a Guarda Nacional Republicana reforçou os conselhos de prevenção face ao aumento significativo de burlas online que exploram o entusiasmo dos adeptos durante o Mundial de Futebol de 2026. As autoridades acompanharam com preocupação a atividade de redes criminosas que procuram roubar dinheiro, dados pessoais e bancários ou infectar dispositivos com vírus. A nível global, já foram identificados mais de 13 mil domínios na internet com a temática FIFA, criados este ano, sendo que quase 9% apresentam características suspeitas ou maliciosas. Estas redes baseiam a sua atuação na criação de falsos sentimentos de urgência, na imitação de entidades legítimas e no uso de métodos de pagamento difíceis de rastrear. A GNR identificou um padrão de atividades ilícitas focado na venda de cromos e cadernetas falsificadas, bem como a comercialização de bilhetes e produtos oficiais que não existem. De resto, a GNR registou já 6 queixas por burla com cromos do Mundial em sites fraudulentos e redes sociais. Entre os esquemas mais comuns destacam-se o phishing por e-mail e com falsos prémios da FIFA, sites que replicam as plataformas oficiais de bilhética para roubar dados bancários e falsas lojas online de merchandising que nunca chegam a enviar os produtos encomendados. O cibercrime associado ao evento inclui também links de streaming falsos partilhados minutos antes dos jogos para instalar vírus, aplicações desportivas adulteradas e fraudes com criptomoedas ou sites de apostas ilegais que retêm o dinheiro e os dados dos utilizadores. Perante este cenário, a GNR aconselha aos cidadãos a desconfiarem de ofertas com preços abaixo do mercado, e-mails sobre sorteios, pressões de tempo para concluir compras ou pedidos de pagamento exclusivos via criptomoedas, MBWay e transferências. Para evitar prejuízos, a Guarda recomenda que não se aceda a links suspeitos, não se partilhem dados bancários ou documentos de identificação em páginas duvidosas e se evite descarregar aplicações sugeridas por sites de transmissão de jogos. Em caso de fraude, a GNR sublinha que a vítima deve denunciar imediatamente a situação no posto policial da sua área de residência, garantindo que as autoridades continuam a monitorizar e a combater ativamente este padrão criminal. Todos os cuidados são poucos, então, e principalmente nestas ondas de grande entusiasmo, há pessoas bem fáceis de enganar, portanto, todos os cuidados são poucos. Fique alerta. Este é roubado, mas é um beijo e não fará mal a ninguém. É Ivandro que nos traz este tema para escutar de seguida.

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Seguimos na reta final desta hora de Bom Dia Região. Damos nota de um acidente que aconteceu esta manhã na Estrada Nacional 2, na zona de Póvoa da Granja, freguesia do Castelo, aqui no Conselho da Sertã. Um acidente que provocou dois feridos, um deles grave, o outro ligeiro. O ferido grave tem 17 anos, é um rapaz que foi transportado para o Hospital Pediátrico de Coimbra. O outro, um homem de 28 anos, foi transportado para o Hospital Universitário de Coimbra. Só pedi para tu tentares. O acidente foi uma colisão rodoviária entre um veículo ligeiro de passageiros e um motociclo. Todos os cuidados são poucos, andar na estrada, sejam elas nacionais, sejam elas locais, regionais, sejam dentro das povoações. É sempre, alertamos então para haver este cuidado na condução, sempre muita atenção na estrada. No Maca, Estaca Zero é o tema que estamos a escutar. É com eles que nos encaminhamos para o final desta hora de Bom Dia Região. Depois, às 11 da manhã, chega a informação local e regional.

0: Ficamos então por aqui nesta hora de Bom Dia Região. Daqui a pouco chega a informação local e regional, como estava a dizer já há pouco. São sentidos ainda na nossa região os efeitos da passagem da tempestade Kristin, principalmente ao nível de comunicações. Hoje trazemos-lhe mais um caso que ainda não tem internet. Rede Fibra da Mel está complicado nesta zona. Ficamos por aqui. Confira no bloco informativo das 11. Regressamos amanhã para mais um Bom Dia Região. Até lá, se Deus quiser. Fique bem, fique desse lado.
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2: Muito bom dia, são 11 horas.
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2: Agora a informação local e regional é uma edição da jornalista Dulce Cardoso. Olá Dulce, muito bom dia.
3: Viva muito, bom dia Fernanda. Damos-lhe conta que aconteceu esta manhã um acidente na Estrada Nacional número 2, na zona da Póvoa da Granja, a freguesia do Castelo. O acidente provocou dois feridos, um deles grave, um rapaz de 17 anos que foi transportado para o Hospital Pediátrico de Coimbra. O outro ferido é um homem de 28 anos que foi transportado para o Hospital Universitário de Coimbra. Tratou-se de uma colisão entre um veículo ligeiro de passageiros e um motociclo. Sem rede de fibra da Mel, com despesas em comunicações a dobrar e problemas a surgir diariamente, a Escola de Condução Guimarães em Cernache do Bom Jardim tem estado, desde o dia 28 de janeiro deste ano, a trabalhar a várias velocidades. As consequências da tempestade Christine continuam a fazer-se sentir, essencialmente ao nível das comunicações e da ausência de respostas por parte da operadora. Têm sido meses muito complicados na tentativa de remediar uma questão que é essencial para este negócio, explicou à Rádio Contestável Paula Francisco, proprietária da escola.
4: Muito complicado. Aliás, ficámos sem internet, como toda a gente, e sem eletricidade. Entretanto, adquirimos, a eletricidade veio, e o que é que aconteceu? Falámos com a loja Mel da Sertã e a solução no momento foi internet móvel. Só que aqui no nosso espaço gasta-se muita internet, porque tudo é feito através da internet, marcações de aulas, marcações de exames, revalidações de cartas. Portanto, não era confortável nem era a solução.
3: Quanto tempo tiveram com a internet móvel?
4: Cerca de 30 dias, só que de semana a semana tínhamos que adquirir novamente. Não era de todo a solução.
3: Não sendo a internet móvel uma solução viável, a empresa optou por instalar o serviço Starlink, uma solução que tem funcionado até aos dias de hoje, mas a despesa duplicou, uma vez que a fatura da Mel continua a cair.
4: Temos estado a utilizar a Starlink, só que aqui acontecem duas coisas, temos duas despesas, não é? Temos que pagar a Starlink e continuamos a pagar a fatura da Mel.
3: Porque têm contrato?
4: Porque temos contrato de fidelização.
3: Portanto, estão a pagar por um serviço que não têm.
4: Exatamente. Não temos também telefone fixo, que é um telefone muito utilizado. A maioria das pessoas também liga para o telefone fixo. Não temos o telefone fixo e não temos internet para poder trabalhar.
3: Pelo meio deste percurso, a rede de fibra até chegou a funcionar, mas por pouco tempo valeu à empresa ter optado por não suspender o serviço Starlink.
4: Entretanto, voltámos a ter a net cerca de talvez um mês, dois meses, talvez em maio. Uhum. E ainda pensámos em desistir da Starlink e ponderámos desistir porque já tínhamos internet. Ainda bem que não o fizemos, porque há cerca de um mês atrás deixámos de ter novamente internet e continuamos a trabalhar com a Starlink. Várias vezes contactámos a loja da Sertã, porque é o espaço mais próximo que temos, não nos dão soluções, não nos dão respostas e continuamos nesta dúvida. Uhum. E nesta incerteza.
3: Uhum. A escola de condução não pode, de todo, passar sem internet. O serviço é essencial para a marcação de exames ou revalidação de cartas de condução, por exemplo. Além disso, é obrigatória a ligação contínua ao IMT, o Instituto da Mobilidade e dos Transportes. Devido a esta situação, essa ligação perdeu-se durante um período de tempo, o que resultou num grave problema para a escola. Paula Francisco pede um mínimo de consideração por parte da operadora.
4: Ter revalidações de cartas,

0: marcações de exames, tudo é feito através da internet. Aliás, nós temos uma plataforma em que partilhamos com o MT, que é a nossa entidade reguladora, em que as aulas têm que ficar disponíveis, e há pouco tempo fomos avisados que essas aulas não aparecem na internet. Ou seja, estamos a ser prejudicados, já nos foi pedido uma resposta no prazo de 10 dias, é mais um problema a resolver, por falta de internet, sem dúvida.
1: Portanto, sem internet, com despesas a dobrar e com problemas que surgem por causa disso.
0: Exatamente, e sem respostas, não há quem nos diga nada. Não há uma carta, não há um mail a dizer o que é que se passa, um mínimo de consideração que não estamos a ter.
2: Por parte dos clientes tem existido compreensão, até porque muitos deles também sentem na pele este mesmo problema.
0: As pessoas também sabem que isto não é falha nossa, não é? É um acontecimento que está fora do nosso alcance, sim. E tentamos dar a volta o melhor possível, de modo a satisfazer os nossos clientes.
1: Porque se calhar talvez também algumas delas também passam pelos mesmos problemas.
0: Exatamente, porque isto, a questão da internet, não é só aqui no nosso espaço, não é? É por toda a vila que eu tenho conhecimento. Mas há pessoas que não precisam tanto, porque isto é um espaço aberto ao público, e é uma ferramenta de trabalho, é mesmo a internet.
2: Há quase 5 meses que este negócio, dentro da Vila de Sernaz do Bom Jardim, tem de fazer um grande jogo de cintura para contornar este obstáculo e continuar a satisfazer os clientes. Em Sernaz do Bom Jardim, a escola tenta fazer-se à estrada todos os dias, mas a Mel continua sem dar luz verde para a resolução de um problema, deixando o negócio em marcha lenta numa via que parece não ter saída. E dia 24 de junho é feriado municipal na Sertã. Este ano o município vai assinalar a data com cerimónias religiosas e celebrativas, homenageando o Santo Condestável, e num dia que vai culminar com a vertente desportiva e com a já tradicional final do torneio de futsal Luís Gouveia. Esta data evoca o nascimento de Nuno Álvares Pereira no concelho da Sertã. As cerimónias têm início às 9:30 da manhã com o hastear da Madeira Nacional, o edifício dos Passos do Conselho, acompanhado pela Sociedade Filarmónica Aurora Pedroguense. Após esta cerimónia, as celebrações decorrem na Vila de Sernaz do Bom Jardim. Às 10:30, o hastear da Bandeira Nacional e colocação de coroa de flores junto à estátua de Dona Nuno Álvares Pereira, momento que vai contar com a presença dos bombeiros voluntários de Sernaz do Bom Jardim, da Cidade Filarmónica Aurora Pedroguense e demais entidades convidadas. Segue-se a Eucaristia em honra de São Nuno, na Igreja Matriz de Sernaz do Bom Jardim, às 11 da manhã. As celebrações do feriado municipal culminam então com a realização da final do torneio de futsal Luís Gouveia no Pavilhão Desportivo Municipal da Sertã. A partir das 19 horas jogam-se as semifinais e às 20 disputa-se o jogo decisivo da 27ª edição deste torneio. O feriado municipal da Sertã, celebrado 24 de junho, assinala então o nascimento de Nuno Álvares Pereira em Sernaz do Bom Jardim, no ano de 1360. Figura maior da história de Portugal, destacou-se pelo papel decisivo na Batalha de Aljubarrota e na defesa da independência nacional. Mais tarde, renunciou aos seus títulos e bens para se dedicar à vida religiosa e à caridade. Beatificado em 1918 e canonizado em 2009, como São Nuno de Santa Maria, continua a ser uma referência de coragem, de fé e de serviço ao próximo. Fica por aqui este bloco informativo. Marcamos novo encontro para daqui a cerca de 2 horas. Até já. 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
4: Previsão do tempo para esta quinta-feira, 18 de junho, céu pouco nublado ou limpo. A partir do final da manhã, nas regiões do interior, aumento temporário de nubosidade, concorrência de aguaceiros podem ser acompanhados de trovoada, vento fraco a moderado, pequena descida da temperatura máxima. As máximas previstas são de 27 graus em Pampilhosa da Serra, 29 em Figueira dos Vinhos, 31 em Vila de Rei, Ferreira do Zezer e Pedrógão Grande, Oleiros 32, Sertã 33, 34 em Proença Nova e Mação, Vila Velha de Ródão com 36, Leiria 25, Coimbra 28, Porto Alegre 33, 34 em Santarém, Castelo Branco 35 e Sernaz de Bom Jardim conta nesta altura com 24 graus.
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4: Estamos de volta com mais uma edição do Em Linha Consigo. Participe no 274-800-021. Estamos com a frase: a publicidade é a alma do negócio, faça publicidade na Rádio Contestável. É para o telefone que vamos, sem demoras. Muito bom dia.
16: Bom dia, fala Maria do Rosário, empresário.
4: Bem-vinda, vamos à frase.
16: Publicidade, alma do negócio, faça publicidade na Rádio Contestável. Ela pede cá ao meu marido, à minha irmã, senhora Alfredo da Frisadinha Esposa, senhor Tomás Martins, dona Silvina, senhor Manuel Raul e dona Adília do Poço, dona Georgina do Tramagal e o senhor Manuel Ramos, acho que não me esqueço de ninguém, se me esqueço, é paciência, olha, fica para a próxima. E para todos os 20 participantes, com bom dia, para a menina Fernanda, continuação do bom trabalho, um bom dia, até amanhã, se vocês quiserem.
4: Um ótimo dia para si, beijinhos, tudo bom.
16: Bom dia.
4: Até amanhã.

0: E voltamos ao telefone para receber mais alguém. Olá, bom dia.
1: Bom dia, Glorita Dalmeida.
0: Bem-vinda, Glória. Vamos à frase.
1: A felicidade é a alma do negócio. Passa a felicidade no rato confortável, é o maior cimento.
0: Daddy Yankee, predicar?
1: Ah, predicar. E a Susan Ains, um beijinho. E predicar aos doentinhos, as melhoras para eles. E para os arinhos, espero por lá ouvir. E para a sua mãezinha, a passar a ouvir também. Um beijinho. Estejam à frente. E para ti e para os teus colegas todos. E um bom almoço.
0: Beijinhos, bom almoço.
1: Até amanhã.
0: Tudo bom.

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8: Estamos novamente ao telefone. Olá, bom dia.
9: Bom dia, Fernanda.
8: Bom dia, Adília no Coço. Vamos à frase.
9: A publicidade é a alma do negócio. Invista em publicidade na Rádio Condestável, que é um bom investimento.
8: A Diafa, predicar?
9: Predicar a Natália da Coticeira, Maria Lina de Pousa Pelos de Ancião, à Senhora Maria do Rosário de Provença Nova com um grande beijinho, a Georgina de Tramagal, Joaquina Dias do Gavião, Quitéria das Bancarenças, Irmina de Marrazo de Leiria, Manuel Raul, Paulo Genuário de Valhascos, para o Senhor Luciano da Torre das Vargas, que uma boa viagem, João Girinhas de Oledo, Manuel Ramos de Vila Velha de Rodão, Pedro da Comenda, Carlos Dias de Torres Vedras, Eduardo Gomes de Santarém e António Cravo de Tomar, para vocês que estão da rádio e todo o auditório. O resto, bom dia, um bom almoço e até amanhã, se Deus quiser, Fernanda.
8: Um ótimo dia, até amanhã.
9: Obrigado, Fernanda.

0: voltamos ao telefone. Olá, bom dia.
1: Bom dia, minha Fernanda.
0: Bom dia, António Costa, em Brejo de Cima. Vamos à frase.
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0: Bandidos do Cante.
1: Foi para vocês aí, para toda a gente que estiver à escuta, muita saúde, que eu desejo para toda a gente, assim como para mim. Um bom dia para todos e obrigado.
0: Um ótimo dia, obrigado a nós. Tudo a correr bem.
1: Obrigado. No...

0: E estamos novamente ao telefone. Muito bom dia.
1: Olá, Fernanda, bom dia.
0: Bom dia, José Luís, em Achete. Vamos à frase.
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0: Vítor Espadinha.
1: Para mim, para si, para todos os seus colegas, para quem estiver na escuta, um bom almoço, um bom dia de quinta-feira e alguma saúde, é o que a gente vai precisando e não andar muito ao sol.
0: Também é verdade. Um beijinho, tudo bom.
1: Um beijinho, até amanhã, bom almoço.
0: Igualmente. Obrigada.
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0: David Carreira, vamos interrompê-lo. Muito bom dia.
1: Bom dia, menina Fernanda.
0: Olá, viva. Manuel Raul no Coço, vamos à frase.
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0: Amigos de sobreposta para dedicar?
1: Para dedicar à Maria Adélia, a vocês todos aí na rádio. À Maria Adélia, à Natália da Corceira, à Georgina do Tomagal, ao Luciano de Todos os Vários, faça boa viagem. O Paulo de Januário Bilhar, São Manuel Ramos de Vidareira de Rodos, João Gerinhas, Carlos Dias Torres Vedas, Eduardo Gomes Santarém, Quitéria Bencanza, Maria Leonor de Ancião, Maria do Rosário de França Nova e Maria do Rosário e o Sr. Reis da Sertã, António Cravo de Tomari, Nina da Roda, Irminha de Marrados. E se calhar para hoje chega, vamos.
0: Muito bem.
1: Amanhã
0: para
1: mais.
0: Amanhã mais.
1: Muito obrigado,
0: tudo bom.
1: Bom almoço.
0: Até amanhã, bom almoço. Obrigado.

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0: Era capital da Bulgária, seguimos em frente, muito bom dia.
1: Bom dia, Fernandinha. Fala, Nina, aqui da Roda.
0: Bem-vinda.
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0: E os dama? Dedicar? Estou. Sim, sim, quero dedicar o tema.
1: Quero, ai, não estava a ouvir.
0: São os passarinhos aí atrás a fazer barulho.
1: Pois são, olha, não estava a ouvir mesmo. Olha, vai já para si, para a sua família, para os colegas aí da rádio que já falei que é Dulce. Vai para cima para a minha amiga Melita e filhos. Vai para os meus colegas de Brás da Correia e primos, que é a minha prima Prazeres e o meu primo Albertino. E vai, olha, para os senhores e as amigas e amiguinhas que me estão a dedicar com um beijinho para eles. Para toda a gente que gosta que esteja a ouvir com o resto. Olha, um bom fim de semana, que se calhar já não falo mais para a Fernandinha.
0: Pronto. Um beijinho.
1: Um fim de semana com um grande beijinho.
0: Tudo bom, igualmente.
1: E um bom almoço para si.
0: Igualmente. Beijinho.

0: E vamos uma última vez ao telefone. Muito bom dia.
1: Bom dia, menina Fernanda. É um prazer estar na Rádio Contestável para me despedir de todos.
0: Bem-vindo, Luciano. Vamos à frase.
1: 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Publique na Rádio Contestável, que é um bom investimento.
0: Frei Armando da Câmara, para dedicar?
1: Em primeiro lugar vai ser para si, para os seus pais, para os seus colegas. Vai ser para a senhora Maria Adília do Coiço e Manuel do Coiço. E Quitéria, agradeço por me desejarem boa viagem. E para o Sr. Manuel Ramos, de Vila Velha de Ródão, também até à próxima, se Deus quiser. Sr. Raul do Coiço e António Craven de Tomara. Jorgina do Trabalhão, boas melhoras e até à próxima, se Deus quiser. E para os meus vizinhos da Torre das Varges. E também para o Sr. Miguel... Não, Pedro Miguel, da Comenda, e Lisete. E até à próxima, se Deus quiser.
0: Tudo a correr bem.
1: Ao meu regresso e obrigado.
0: Boa viagem, tudo bom. Daqui a pouco o simultâneo continua.

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3: O antigo ministro Pedro Duarte considera que a reforma laboral não é uma questão decisiva. Já o Chega assume estar em negociações com o governo no que respeita às alterações à lei do trabalho. O presidente do Irão já saudou o entendimento alcançado com os Estados Unidos. Masoud Pezeshkian classifica de histórico este acordo para suspender a guerra. O cowboy Woody e o astronauta Buzz estão de volta. Estreou hoje nos cinemas Toy Story 5, um filme que aborda a dependência dos ecrãs por parte das crianças.
2: Notícias, a edição é de Frederico Moreno.
3: O antigo ministro dos Assuntos Parlamentares, Pedro Duarte, considera que a reforma laboral não é decisiva. No dia em que o tema vai a debate no Parlamento, o atual presidente da Câmara do Porto afirma em entrevista ao Expresso que acredita que o próprio governo considera que as propostas de alteração à lei do trabalho não são decisivas. Pedro Duarte, que integrou o primeiro governo de Luís Montenegro, acrescenta que a crítica que pode ser feita ao Executivo é ter negociado durante demasiado tempo. O antigo ministro considera que o PS está a tentar bloquear o governo e que a decisão da UGT de não aprovar este pacote laboral já estava tomada desde o início das negociações. Em dia de debate sobre o pacote laboral, o deputado do Chega, Bruno Nunes, adianta que continuam a decorrer negociações com o governo sobre esta matéria. Esta manhã aqui na Antena 1, no programa Entre Políticos, o deputado do Chega salientou que existem várias linhas vermelhas de que o partido não abdica, mas refere que o diálogo está em curso.
4: O que sabemos é que Luís Montenegro finalmente percebeu que tem que falar com o líder da oposição, que é André Ventura, e com o partido mais representativo na Assembleia da República, que a seguir ao PSD é o Chega, que é quem pode viabilizar ou não. Portanto, há questões em relação... Nós sempre acreditamos que existe uma necessidade de uma reforma laboral, agora nós temos linhas vermelhas, para nós são claras, e interpretamos que à hora que aqui estamos continuam a existir negociações, há uma cedência de parte a parte para existir pelo menos uma perspectiva que seja boa para os trabalhadores, para as empresas, e não excluir as empresas, porque o tecido empresarial tem que estar sempre muito presente também nas nossas negociações.
3: O deputado do Chega pede também ao governo que faça uma escolha clara, ou negocia com o PS ou com o partido de André Ventura.
4: É impensável para nós que, se quiserem negociar com o PS, negociem com o PS. Têm toda a legitimidade de o fazer. Portanto, nós não colocamos linhas vermelhas com quem o governo deve falar. O governo fala com quem entender, se quiser falar com o PCP.
5: Mas no entender do Chega tem de haver aqui uma escolha.
4: Agora, tem que haver uma escolha, obviamente.
3: O Chega está a negociar com o governo depois de Luís Montenegro ter recebido há dias André Ventura no Palácio de Belém e de ter afirmado que fará tudo para que o pacote laboral seja aprovado na Assembleia da República. Também aqui na Antena 1 esta manhã, o deputado do PS, Miguel Cabrita, definiu as propostas do governo como inaceitáveis para os trabalhadores.
6: O PS não está a assistir de bancada. O PS disse desde o início que esta proposta era negativa, era injusta e ia no sentido contrário àquilo que nós precisamos. Nós não precisamos de mais contratos a prazo para os jovens. Nós não precisamos de mais horários de trabalho, horários mais longos, quando já temos um dos horários mais longos da Europa. Nós não precisamos de bancos de horas individuais que vão transformar a vida das pessoas numa incerteza em relação àquilo que é a sua vida cotidiana e a poderem trabalhar até 50 horas por semana. Nós não precisamos de praticamente nada do que está nesta proposta. Nós precisamos de mais formação e mais qualificação, mais tecnologia nas empresas, uma política económica consistente que o governo não tem.
3: Os argumentos do Partido Socialista para se opor a estas propostas do governo, já a deputada do PSD Isaura Moraes manifesta-se surpreendida pela falta de contributos do PS e do PCP para o pacote laboral, uma vez que estes foram os únicos partidos que não apresentaram propostas de alteração.
7: Com a proposta de lei existe um conjunto de partidos que apresentam propostas de lei, portanto, arrastadas à proposta de lei do governo, à exceção do Partido Socialista e à
5: exceção... Ficou surpreendida?
7: Fiquei. E à partida, e à exceção também do PCP, que também não... São os únicos dois partidos que não apresentam nenhum projeto de lei arrastado hoje para discussão.
3: No programa Entre Políticos com a Moderação, do jornalista João Alexandre, esteve também esta manhã o deputado do PCP, Alfredo Maia, que não poupou nas críticas às medidas que o governo pretende implementar.
8: Este pacote, que está a ser amplamente rejeitado pelos trabalhadores, pelo mundo académico, por ambos setores da sociedade, tem mesmo de ser derrotado. E, portanto, nós, a nossa contribuição para essa derrota é continuar esta insistência na rejeição do pacote. E, por isso, temos dito de forma clara, inequívoca e com palavras muito breves: o único destino deste pacote laboral é mesmo o caixote de lixo.
3: Posição dos partidos políticos esta manhã aqui na Antena 1. Neste momento estão a caminho de Lisboa dezenas de autocarros com pessoas que vão participar numa concentração de protesto organizada pela CGTP para esta tarde em frente à Assembleia da República. Um protesto que vai acontecer no momento em que estará a ser discutida a legislação laboral no Parlamento. A repórter Sara Araújo de Almeida esteve na partida de 9 autocarros do Porto esta manhã e ouviu a opinião de uma das trabalhadoras que vai participar no protesto. Paula Gonçalves admite estar preocupada com o pacote laboral.
9: Estou muito preocupada com este pacote laboral, porque se este pacote for para a frente, vai ser, o nosso país vai ficar um comum. Porque não só para nós, trabalhadores, mas principalmente para todos os jovens que começam a trabalhar agora e os que já estão a trabalhar, este pacote não pode ir para a frente.
10: Qual é a medida que a preocupa mais?
9: São várias medidas, mas uma delas é o nosso direito à greve. E outra também que acho que é o cúmulo é o nosso governo querer o trabalho precário sempre, porque nós jovens e os nossos trabalhadores podem andar uma vida inteira a trabalhar e nunca ficam afetivos a um tempo de trabalho precário, e isto não pode acontecer. Este pacote não pode mesmo ir para a frente. É uma das medidas, como o Banco de Horas, e não só, são muitas, são cento e poucas medidas que a gente está contra.
3: CGTP tem manifestação marcada para 1:30 da tarde em frente à Assembleia da República para exigir a derrota do pacote laboral. Nova tentativa, o PS vai voltar a propor o nome de Luísa Neto para o cargo de Provedora de Justiça. Depois de uma primeira tentativa falhada de eleição, o Partido Socialista insiste nesta candidata e conta com o apoio do PSD. Os dois partidos pretendem que a segunda votação decorra no dia 3 de julho. Portugal está sem Provedor de Justiça há mais de um ano, desde a saída de Maria Lúcia Amaral. Israel mantém tropas no sul do Líbano, apesar do memorando de entendimento assinado entre o Irão e Israel, que prevê o fim das hostilidades naquele território. O exército israelita confirmou esta manhã a presença de soldados no Líbano, numa zona de segurança a cerca de 10 quilómetros da fronteira. Israel justifica esta operação com necessidades operacionais e afirma que as tropas vão manter-se naquela região. Esta manhã, a Suíça aplaudiu a assinatura do memorando de entendimento entre os Estados Unidos e o Irão. O mesmo fez a Rússia e há minutos o presidente iraniano também veio saudar o entendimento alcançado com Washington. Masoud Pezeshkian classifica de histórico este acordo para suspender a guerra, que prevê também a reabertura do Estreito de Hormuz. O secretário-geral da Agência Internacional de Energia Atómica diz que é importante o papel de monitorização da agência, que foi reconhecido no texto assinado por Teherão e Washington. Rafael Grossi não quer, no entanto, adiantar muito sobre a forma como o Irão vai desenvolver um programa nuclear civil, porque esse trabalho técnico começa agora.
11: I think at this point, speculating would not be a good idea.
12: Acho que neste momento não seria uma boa ideia estar a especular. Há trabalho a fazer. Acreditamos que o facto de o papel indispensável da Agência Internacional de Energia Atómica ser reconhecido é um ponto de partida sólido. E agora cabe-nos reunir com os nossos colegas americanos e iranianos e começar a formular os passos concretos que terão de ser dados. Acho positivo que o memorando tenha sido assinado. Agora começa o trabalho técnico.
11: Então, acho que é bom que o memorando esteja lá. Agora, o trabalho técnico starts.
3: Rafael Grossi, da Agência Internacional de Energia Atómica, acrescenta que a agência esteve sempre em contacto com as autoridades iranianas, mas acrescentou que Teherão deve permitir mais inspeções e uma monitorização sem restrições. Percepções erradas sobre insegurança. Os habitantes de várias nações europeias acreditam que os crimes estão a aumentar no país onde vivem. Ideia que não corresponde à realidade, Cláudia Guerra Rodrigues, já que a taxa de criminalidade tem estado a diminuir desde os anos 90 do século
2: século passado.
13: A pesquisa feita pela YouGov no Reino Unido, Dinamarca, França, Alemanha, Itália e Espanha conclui que a maior parte dos países confia na Polícia Nacional, com destaque para a Dinamarca, onde 74% dos entrevistados disse ter muita ou bastante confiança. Mas o Reino Unido foi em exceção, revelando índices de desconfiança. Questionados sobre se tinham a percepção de que os crimes violentos estavam a aumentar, as respostas foram semelhantes. Dinamarca, Grã-Bretanha, Itália e França acreditam que houve sim um aumento, mas pouco significativo. Na Inglaterra prevalecem os crimes com faca, na França as drogas e o tráfico são o maior problema, juntamente com os tumultos e a desordem pública. Os espanhóis e os italianos destacam a corrupção, na Dinamarca são os crimes financeiros e económicos os mais comuns, na Itália o crime organizado apresenta os maiores índices, já os alemães consideram o tráfico de drogas e a violência de gangues um problema menor.
2: Muitos europeus convencidos de que há mais crimes do que no passado, apesar dos dados oficiais dizerem precisamente o contrário. Não foi só nos telhados e nas florestas. As tempestades de inverno em Portugal também deixaram marcas nas praias. No concelho de Almada, por exemplo, o mar revolveu o areal durante o inverno e na zona da Fonte da Telha passaram a existir 2 agueiros permanentes, o que significa um aumento do perigo para os utilizadores e, resultado disso mesmo, Paulo Verão, são os salvamentos no mar que dispararam.
14: Desde a última semana de maio até ao dia de ontem fizemos 12 salvamentos, coisa que não se verificou nas últimas 4 épocas.
15: Armando Abelho, nadador salvador, coordenador da ANCOR, a Associação de Nadadores Salvadores da Fonte da Telha, explica à agência Lusa que o mar mudou muito nos últimos invernos. Conhecia o mar como as palmas da mão e hoje tudo é diferente. Daí o alerta para as necessidades de os banhistas respeitarem os avisos.
14: Fonte da Telha foi sempre uma praia tranquila, uma praia de referência em termos de segurança. Contudo, com o último temporal que se verificou neste inverno, alterou profundamente o fundo do mar e toda a orla costeira. Infelizmente, o que acontece é 2 agueiros que se têm mantido permanentes.
15: Mas nem tudo é mau. Este ano, tudo indica que vai haver um maior controle no estacionamento numa zona muito caótica. A autarquia de Almada garante que, a partir de julho, há novas regras de acesso às praias da Fonte da Telha. Painéis informativos com a lotação do estacionamento, cancelas e um sistema de controle de acesso que impeça a entrada de carros na Fonte da Telha quando já não houver capacidade para receber mais viaturas. Sara Coelho, proprietária de um restaurante, está confiante que estas medidas vão melhorar e muito a circulação na Fonte da Telha.
16: E vai ajudar as pessoas a também circularem melhor, mais segurança. Se acontecer uma emergência, temos como sair, temos como chegar às pessoas em segurança.
15: Uma tentativa de pôr fim à atual situação caótica no trânsito e no estacionamento na zona de acesso às praias da Fonte da Telha.
2: Este ano é preciso estar mais atento aos perigos que o mar esconde. As tempestades de inverno recolheram os areais, há agueiros que são autênticas armadilhas para os banhistas. É um tema para ouvir com mais detalhe no Portugal em Direto de hoje, com a jornalista Cláudia Costa, que vai para o ar depois das notícias da 1 da tarde na Antena 1. Agora vamos até ao mundo dos brinquedos, que ganham vida quando ninguém está a olhar. Estreia hoje o 5º filme da saga Toy Story. O filme de animação aborda uma questão bastante atual, a dependência das crianças em relação aos ecrãs e aos brinquedos eletrónicos. A jornalista Margarida Vaz foi ao encontro dos fãs e das vozes da versão portuguesa.
17: Yann, Laura e Gonçalo são conhecedores do novo filme Toy Story.
18: Fala sobre os brinquedos.
19: É o filme 5 de Toy Story. Conhece o Woody, o Buzz, a Jessie.
20: São brinquedos que tentam salvar a criança sobre o tablet.
17: Tablet Lilipad é a vilã da história. Conta Júlia Frazão, que dá voz à criança Bonnie.
21: Um brinquedo que não é bem um brinquedo. É um tablet que todos os brinquedos odeiam.
17: Desta vez, Woody, Jessie e Buzz vão ter de enfrentar a tecnologia. Os irmãos Noah e Matias estão de acordo sobre a importância deste filme.
22: A tecnologia anda a tirar o poder dos brinquedos sobre as crianças estarem sempre a ver os ecrãs. E assim as crianças não fazem amigos.
17: Um rolo de papel higiênico eletrónico está entre as novas personagens.
23: Eu agora vou começar a dizer às pessoas que já fiz de papel higiênico. É fantástico.
17: O ator Ricardo Raposo tem uma ligação à saga Toy Story desde a infância.
23: Ir com o meu pai aos estúdios da Matinha, vê-lo fazer o cabeça de batata e ficar fascinado lá sentadinho a vê-lo dobrar esta personagem.
17: Desde o primeiro filme, José Raposo é a voz do senhor cabeça de batata.
24: Há 30 anos, exatamente, que sou o cabeça de batata. Há uma frase icónica, que é
0: Sou uma batata casada, sou uma batata casada.
1: Mas essa ficou, não sei porquê.
17: Há 30 anos também que Miguel Ângelo é a voz do Woody.
4: É engraçado que estamos em 2006 a discutir exatamente esta história, que é um problema muito real. O que é que isto faz às vidas das nossas crianças, esta dependência tecnológica?
17: Aos bonecos tradicionais juntam-se agora os brinquedos eletrónicos num frente a frente. É o desafio de Toy Story 5.
6: É bom vê-los a lutar novamente. Podes crer.
3: Toy Story chega ao quinto filme para ver a partir de hoje nas salas de cinema. Foi o Jornal do Meio-Dia, edição Frederico Moreno. 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
8: É por aqui que seguimos. Muito boa tarde, José Carlos.
28: Olá, Fernanda, muito boa tarde. A Seleção A de Portugal empatou ontem 1-1 frente à República Democrática do Congo em jogo da primeira jornada do Grupo K do Mundial de Futebol que está a decorrer. No outro jogo do grupo, o Uzbequistão perdeu por 3-1 frente à Colômbia. No grupo, a Colômbia lidera com 3 pontos, depois Portugal e Congo com 1, último Uzbequistão com 0 pontos. O próximo jogo da Seleção Portuguesa é dia 23 de junho a partir das 18 horas frente ao Uzbequistão. Realizou-se ontem o sorteio da Liga Europa de Futebol, da segunda pré-eliminatória da prova, mais concretamente. O Benfica vai jogar frente ao St. Gallen da Suíça. A primeira partida está agendada para o dia 23 de julho, precisamente na Suíça. São jogos da segunda pré-eliminatória da Liga Europa de Futebol. Também ontem realizou-se o sorteio da segunda pré-eliminatória da Liga Conferência de Futebol, onde está o Sporting Braga, que vai jogar frente ao Zelenicar da Sérvia. O primeiro jogo é na Sérvia, no dia 23 de julho. No próximo sábado jogam-se as meias-finais do torneio Luís Gouveia em futsal, organizado pelo município da Sertã. Os jogos estão agendados para o próximo sábado, sendo que às 19 horas começa o Info contra a Farmácia Duarte e a partir das 20 começa o jogo Talho Simões, Clube Bom Jardim. Os jogos estão agendados então para o pavilhão desportivo da Sertã no próximo sábado, sendo que a final está agendada para o dia 24 de junho. Para o próximo sábado está também agendada a quinta jornada da Taça Nacional de Futsal, que apura as equipas que vão subir ao Campeonato Nacional da 3ª Divisão, sendo que na Série C os jogos vão ser Casa do Benfica em Oleiros, Pederneirense, a partir das 18 horas e o Academia Condeixa Arnal a partir das 20. É tudo. Boa tarde.
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9: Estamos de volta com mais uma edição do Peça que Passa. Hoje começamos com Arlindo de Carvalho e seguimos de viagem aqui no comboio da Beira Baixa. É o pedido da Beatriz Ferreira, dedica à avó Belmira, à amiga Rosete. Bom almoço, um dia feliz a todos na rádio e a todos os ouvintes. Beijinhos nossos.

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16: Estamos com o Peça que Passa, agora temos Susan Vega com este Luca, a pedido da Lara de Abrantes, para dedicar à Cláudia e ao Bernardo.

Seguimos em frente neste Peça que Passa. Agora temos Luís Trigacheiro com o tema Trocas-me a mim. Este é o pedido do Paulo Januário de Valhascos para dedicar a Maria Afonso, Maria do Rosário, também Rosete, Gualdina, Maria Adília, Georgina, Glorinha, Quitéria, Rosarinho, Carolina Vestia, Carlos Dias, Manuel Raul, com votos de uma boa semana.

Agora temos hoje, entre aspas, com uma pequena flor. Este é o pedido da Cláudia de Tomar para dedicar ao Tiago, com votos de um feliz aniversário. Muitas felicidades, Tiago.

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6: E continuamos com o Peça que Passa. Há pouco andámos de comboio e agora entramos novamente no comboio com o Zimbro. E este é o pedido aqui da Carolina Ferreira, de Casal de Águas do Verão. O tema segue com dedicatória para a avó Belmira,

e da Covilhã seguimos, mas sim, para Vila Velha de Ródão. Manuel Ramos pede para ouvir Rita Vian com Este Amanheça, para dedicar a todos da sua lista. Em particular ao seu Carlinhos.

E depois deste Amanheça temos Ternura de Tony Carreira, é o último tema neste Peça que Passa, a pedido da Hermínia em Marrazes. Daqui a pouco há notícias, fico para ouvir.

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1: 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Muito boa tarde, são 13 horas.
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1: Vamos à informação com a jornalista Dulce Cardoso. Muito boa tarde, Dulce.
4: Olá, muito boa tarde, Fernanda. Sem rede de fibra da Mel, com despesas em comunicações a dobrar e problemas a surgir diariamente, a Escola de Condução Guimarães em Cernache do Bom Jardim tem estado, desde o dia 28 de janeiro deste ano, a trabalhar a várias velocidades. As consequências da tempestade Christine continuam a fazer-se sentir, essencialmente ao nível das comunicações e da ausência de respostas por parte da operadora. Têm sido meses muito complicados na tentativa de remediar uma questão que é essencial para este negócio, explicou à Rádio Contestável Paula Francisco, proprietária da escola.
5: Muito complicado. Aliás, ficámos sem internet, como toda a gente, e sem eletricidade. Entretanto, adquirimos a eletricidade, veio, e o que é que aconteceu? Falámos com a loja Mel da Sertã e a solução no momento foi internet móvel. Só que aqui no nosso espaço gasta-se muita internet, porque tudo é feito através da internet, marcações de aulas, marcações de exames, revalidações de cartas. Portanto, não era confortável nem era a solução.
1: Quanto tempo tiveram com a internet móvel?
5: Cerca de 30 dias, só que de semana a semana tínhamos que adquirir novamente. Não era de todo a solução.
4: Não sendo a internet móvel uma solução viável, a empresa optou por instalar o serviço Starlink, uma solução que tem funcionado até aos dias de hoje, mas a despesa duplicou, uma vez que a fatura da Mel continua a cair.
5: Temos estado a utilizar a Starlink, só que aqui acontecem duas coisas, temos duas despesas, não é? Temos que pagar a Starlink e continuamos a pagar a fatura da Mel.
1: Porque têm contrato?
5: Porque temos contrato de fidelização.
1: Portanto, estão a pagar por um serviço que não têm.
5: Exatamente. Não temos também telefone fixo, que é um telefone muito utilizado. A maioria das pessoas também liga para o telefone fixo. Não temos o telefone fixo e não temos internet para poder trabalhar.
4: Pelo meio deste percurso, a rede de fibra até chegou a funcionar, mas por pouco tempo valeu à empresa ter optado por não suspender o serviço Starlink.
5: Entretanto, voltámos a ter a net cerca de talvez um mês, dois meses, talvez em maio. Uhum. E ainda pensámos em desistir da Starlink e ponderámos desistir porque já tínhamos internet. Ainda bem que não o fizemos, porque há cerca de um mês atrás deixámos de ter novamente internet e continuamos a trabalhar com a Starlink. Várias vezes contactámos a loja da Sertã, porque é o espaço mais próximo que temos, não nos dão soluções, não nos dão respostas e continuamos nesta dúvida. Uhum. E nesta incerteza.
4: Uhum. A escola de condução não pode, de todo, passar sem internet. O serviço é essencial para a marcação de exames ou revalidação de cartas de condução, por exemplo. Além disso, é obrigatória a ligação contínua ao IMT, o Instituto da Mobilidade e dos Transportes. Devido a esta situação, essa ligação perdeu-se durante um período de tempo, o que resultou num grave problema para a escola. Paula Francisco pede um mínimo de consideração por parte da operadora.
5: Ter revalidações de cartas, marcações de exames, tudo é feito através da internet. Aliás, nós temos uma plataforma que partilhamos com o MT, que é a nossa entidade reguladora, em que as aulas têm que ficar disponíveis, e há pouco tempo fomos avisados que essas aulas não aparecem na internet. Ou seja, estamos a ser prejudicados, já nos foi pedido uma resposta no prazo de 10 dias, é mais um problema a resolver, por falta de internet, sem dúvida.
4: Portanto, sem internet, com despesas a dobrar e com problemas que surgem por causa disso.
5: Exatamente, e sem respostas, não há quem nos diga nada, não há uma carta, não há um mail a dizer o que é que se passa, um mínimo de consideração que não estamos a ter.
4: Por parte dos clientes, tem existido compreensão, até porque muitos deles também sentem na pele este mesmo problema.
5: As pessoas também sabem que isto não é falha nossa, não é? É um acontecimento que está fora do nosso alcance, sim. E tentamos dar a volta o melhor possível, de modo a satisfazer os nossos clientes.
4: Porque se calhar talvez também algumas delas também passam pelos mesmos problemas.
5: Exatamente, porque isto, a questão da internet, não é só aqui no nosso espaço, não é? É por toda a vila que eu tenha conhecimento. Mas há pessoas que não precisam tanto, porque isto é um espaço aberto ao público e a minha ferramenta de trabalho é mesmo a internet.
4: Há quase 5 meses que este negócio, dentro da Vila de Cernaste do Bom Jardim, tem de fazer um grande jogo de cintura para contornar este obstáculo e continuar a satisfazer os clientes. Em Cernaste do Bom Jardim, a escola tenta fazer-se à estrada todos os dias, mas a Mel continua sem dar luz verde para a resolução de um problema, deixando o negócio em marcha lenta numa via que parece não ter saída. E dia 24 de junho é feriado municipal na Sertã. Este ano o município vai assinalar a data com cerimónias religiosas e celebrativas, homenageando o Santo Condestável e num dia que vai culminar com a vertente desportiva e com a já tradicional final do torneio de futsal Luís Gouveia. Esta data evoca o nascimento de Nuno Álvares Pereira no concelho da Sertã. As cerimónias têm início às 9:30 da manhã com o hastear da Madeira Nacional, o edifício de espaços do concelho, acompanhado pela Sociedade Filarmónica Aurora Pedroguense. Após esta cerimónia, as celebrações decorrem na Vila de Cernaste do Bom Jardim. Às 10:30, o hastear da Bandeira Nacional e colocação de coroa de flores junto à estátua de Dona Alves Pereira, momento que vai contar com a presença dos bombeiros voluntários de Cernaste do Bom Jardim, da Cidade Filarmónica Aurora Pedroguense e demais entidades convidadas. Segue-se a Eucaristia em honra de São Nuno, na Igreja Matriz de Cernaste do Bom Jardim, às 11 da manhã. As celebrações do feriado municipal culminam então com a realização da final do torneio de futsal Luís Gouveia no Pavilhão Desportivo Municipal da Sertã. A partir das 19 horas jogam-se as semifinais e às 20 disputa-se o jogo decisivo da 27ª edição deste torneio. O feriado municipal da Sertã, celebrado 24 de junho, assinala então o nascimento de Nuno Álvares Pereira em Cernaste do Bom Jardim, no ano de 1360. Figura maior da história de Portugal, destacou-se pelo papel decisivo na Batalha de Alcobaça e na defesa da independência nacional. Mais tarde, renunciou aos seus títulos e bens para se dedicar à vida religiosa e à caridade. Beatificado em 1918 e canonizado em 2009, como São Nuno de Santa Maria, continua a ser uma referência de coragem, de fé e de serviço ao próximo. Fica por aqui este bloco informativo. Marcamos novo encontro para daqui a cerca de 2 horas. Até já.
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7: Previsão do tempo para esta quinta-feira: céu pouco nublado, limpo. A partir do início da tarde nas regiões do interior, aumento temporário de nubosidade. Concorrência de aguaceiros podem ser acompanhados de trovoada. Vento fraco a moderado e pequena descida da temperatura máxima. As máximas previstas são de 27 graus em Pampilhosa da Serra, 29 em Figueira dos Vinhos, 31 em Vila de Reis, Ferreira do Zezer e Pedrógão Grande, 32 em Oleiros, 33 na Sertã, Proença Nova e Mação 34, 36 em Vila Velha de Ródão, Leiria 25, Coimbra 28, 33 em Porto Alegre, Santarém 34 e Castelo Branco 35, Cernaste do Bom Jardim tem nesta altura 28 graus. Tenham um bom almoço.
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4: Muito boa tarde, são 14 horas.
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16: Estamos de volta com mais uma super tarde aqui na Condestável. Seja bem-vindo, boa quinta-feira. Tudo a postos, espero que também esteja pronto, que passe uma tarde animada e tudo e tudo. Hoje temos António Zambujo e Caetano Veloso aqui a preencherem o palco desta primeira hora. Chama-se Oração ao Tempo.

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São os Némanos com o Oxalá, o Mundo Assim, no arranque da segunda sequência da hora. 32 minutos depois das 14h. Obrigada por estar connosco. Boa quinta-feira, uma ótima viagem para si. Já aqui falamos desta 15ª edição da campanha solidária Dê Troco a Quem Precisa, nomeadamente nos nossos blocos informativos. E lembramos que, de facto, arrancou na segunda-feira, decorre até 26 de junho, portanto já tem poucos dias para poder participar, até ao final da próxima semana, junta mais de 500 farmácias aderentes em todo o país, 15 delas são no distrito de Castelo Branco. Todos os cidadãos poderão assim doar o troco das suas compras numa farmácia aderente ao programa ABAM, é o programa de rede solidária do medicamento da Associação Dignitude, e os donativos irão ajudar famílias em situação de pobreza a acederem aos medicamentos de que precisam. Segundo o relatório Acesso a Cuidados de Saúde de 2025, a probabilidade de uma pessoa do escalão económico mais desfavorecido não adquirir toda a medicação necessária agravou-se, passando de 41% em 2023 para 52% em 2025. Só no distrito de Castelo Branco existe uma rede de 45 farmácias, à qual 1.844 beneficiários podem aceder sem custos aos medicamentos prescritos pelos seus médicos. Desde o início do programa ABEM, em 2016, já foram dispensadas 95.101 embalagens de medicamentos apenas neste distrito, no âmbito desta iniciativa. Atualmente, a rede conta com 10 entidades referenciadoras no distrito, nomeadamente os municípios de Melmonte, também a Cáritas Interparoquial de Castelo Branco, o município do Fundão, de Idenha Nova, de Oleiros, Penamacor, Proença Nova, a Cáritas Paroquial da Sertã, o município da Sertã e o de Vila Velha de Ródão. Lembrando que os beneficiários deste programa são cidadãos e famílias que se encontram em situação de comprovada carência socioeconómica, referenciados por entidades parceiras locais, como autarquias, IPSS, Cáritas e Misericórdias, que integram uma rede colaborativa presente em todo o país. Conselhos abrangidos na Sertã tem a farmácia da Ribeira, em Oleiros é a farmácia Garcia Guerra, que se associa então a esta campanha, em Castelo Branco é a farmácia Grave, em Vila de Rei é a farmácia Silva Domingos e em Proença Nova é a farmácia Roda. Por isso, se puder ajudar, ajude, é a campanha solidária Dê Troco a Quem Precisa nestas farmácias. Voltamos a dar troco à música agora com Ricardo Nunes para ver se da próxima conseguimos melhor que o empate, não é?

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0: E é com Bleia que terminamos a hora. Daqui a pouco atualizamos toda a informação. Fique para ouvir.
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0: Muito boa tarde, são 15 horas.
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0: Agora a informação com o jornalista Luís Biscaia. Boa tarde, Luís.
4: Olá, então. Boa tarde. Passaram 9 anos sobre o fatídico dia 17 de junho, em que um incêndio de grandes proporções ceifou 66 pessoas e atingiu os concelhos de Pedro Álvaro Grande, Figueirão dos Vinhos e de Castanheira de Pera. Desde o primeiro momento foi dito que tragédia como esta não poderia voltar a acontecer. O certo é que em outubro desse ano voltaria a acontecer e provocou 50 mortos. Desde então, muito foi feito. Não há velocidade que as circunstâncias o exigiram, mas junto ao memorial em Pedro Álvaro Grande, esta quarta-feira, Dina Duarte, presidente da Associação de Vítimas do Incêndio de Pedro Álvaro Grande, lembrou algumas das conquistas, entretanto, alcançadas.
5: Os condomínios da aldeia são uma prova de como as aldeias estão mais resilientes. As limpezas junto às estradas são uma constatação. O programa Aldeia Segura, que surgiu resultado de uma proposta da AVIPG ao governo de então, sabemos hoje que, em caso de incêndio, devemos manter-nos num local seguro. Não devemos fugir na estrada. Mas sim, muito falta fazer. A gestão da floresta é um imperativo. Há 9 longos anos que aguardamos que o resultado de inúmeros estudos seja aplicado no território. Que a floresta seja biodiversa e que seja verdadeiramente

0: garante económico desta região.
1: Ao fim destes anos, finalmente o Fundo Revita deixou os cofres do Estado e passou para as mãos da comunidade intermunicipal da região de Leiria. Dina Duarte dizia que congratulava-se com o final desta longa caminhada.
0: Finalmente, o Fundo Revita chegou ao território, de onde nunca deveria ter saído, na nossa opinião. Mas é fundamental que os gestores dos apoios para as vítimas do incêndio de 2017 entreguem o que não aplicaram à CIMCRL, que se cumpra à vontade dos portugueses que doaram para este território com o objetivo de empoderar esta região. É um dever moral que as entidades que dizem que não sabem o que hão de fazer a esses fundos, que façam chegar à CIMCRL para que seja feita uma gestão correta e no território daquilo que é necessário, porque este território, neste território, um euro pode fazer a diferença em alguma coisa.
1: Referindo-se à particularidade deste ano, com a possibilidade de novamente acontecerem grandes incêndios, Dina Duarte pediu para que todos estejam atentos a movimentações estranhas na floresta.
0: Mais apoio para quem combate os incêndios. Mais apoio para as autarquias. Nesta zona não é fácil terem a capacidade económica que grandes autarquias têm. Pedimos que os cidadãos sejam formados para colaborar com as autoridades na interajuda com os seus vizinhos mais dependentes. Preparados todos nós para apagões, incêndios e tempestades.
1: Para que tragédias como estas não voltem a acontecer, é também preciso dar mais condições a quem combate e apostar na formação das populações para que estas saibam o que fazer em caso de catástrofe.
2: Tório,
0: neste ano 2026 importa exercer cidadania em todos os aspectos, também no estar atento e vigilante ao que se passa na floresta de anormal. Senhores governantes, é tempo da tecnologia ser aplicada de uma forma inovadora e eficaz na vigilância, para que essa vigilância seja dissuasora de quem tem a ideia de cometer um crime. Os pirómanos devem ser vigiados e incluídos em programas de prevenção aos incêndios.
1: Para que tragédias como estas não voltem a acontecer, é preciso então dar formação também às populações e estarem estas junto das florestas vigilantes. Jorge Vala, presidente da Comunidade Intermunicipal da Região de Leiria, sobre a questão do Fundo Revita, já tem a aprovação por parte do Governo para que o dinheiro venha para a comunidade e adiantou que já foi feito mesmo um adiantamento de 50 mil euros por parte da Comunidade Intermunicipal para uma última casa que faltava apoiar e no Conselho de Castanheira de Pera.
3: A comunidade intermunicipal, para que se possa dar seguimento às obras em curso em Castanheira de Pera, inclusive já adiantou cerca de 50 mil euros e adiantará o que for necessário se o dinheiro entretanto não vier.
4: As obras estão todas concluídas.
3: Só falta essa casa. Sim. Portanto, a partir do momento em que se concluou, nós vamos iniciar o processo do compromisso que assumimos com a comunidade, através dos autarcas, que é avançar para uma creche que é importante na Castanheira de Pera, uma creche que é importante para este território e tendo território, com certeza que terei crianças. Posso não ter em Castanheira de Pera, mas tenho certamente em Pedrógão Grande, nos concelhos aqui à volta, Figueirão dos Vinhos. E portanto, hoje, importante é que nós possamos também ser parte da alimentação dessa esperança de futuro para esta comunidade.
1: Da parte do Ministro da Administração Interna, Luís Neves, falou na esperança deixada pela Presidente da Associação de Vítimas dos Incêndios de Pedrógão Grande.
5: E essa esperança é importante para todos. É importante porque eu tenho dito, eu também sou aqui do interior, eu tenho dito uma vez e outra, e não me cansarei de dizer, Portugal não é Lisboa, nem só a zona litoral. Somos todos nós. E por isso estamos fortemente a investir em todas as medidas preventivas que permitam salvaguardar o bem mais precioso, que é a vida, salvaguardar o património das pessoas, que é pouco, porque esse património e essas vidas são essenciais para a nossa coesão social, para a nossa coesão do território. Mas mais, eu fico-lhe grato da forma como aqui interveio, que há ainda trabalho para fazer, mas muito está a ser feito. O ordenamento do território, da floresta, da limpeza, é um fator de sucesso para este combate.
1: No momento em que se

0: fala de esperança. Luís Correia, vice-presidente da Câmara Municipal de Pedrão Grande, lembrou a tragédia mais recente de 28 de janeiro e que deixou o quartel dos bombeiros, como dizia, pilar fundamental da proteção civil do concelho, inoperacional.
1: A nossa associação, que é o pilar do socorro, de prestar socorro, e que ela própria ficou inoperacional. E, portanto, se nesta altura falamos nos bombeiros, temos que pensar também nas condições que eles têm e, nesse sentido, é urgente apoiá-los e dotá-los de condições de operacionalidade, de recuperação do quartel, para que possam continuar a desempenhar a sua função com as melhores condições possíveis, logicamente.
0: Presente nesta homenagem, Marcelo Rebelo de Sousa, ex-presidente da República, ouviu da parte de Dina Duarte um agradecimento muito especial. Dina Duarte agradeceu o seu apoio, a persistência e a insistência pela visibilidade que deu ao território, com particular destaque para o 10 de junho de 2024, com as cerimónias do Dia de Portugal, de Camões e das Comunidades a decorrerem naquele território. Já foi lançado o concurso para a requalificação do troço da Estrada Nacional número 2 entre a Vila de Pedrógão Pequeno e a Barragem do Cabrelo, no concelho da Sertã. Carlos Miranda respondeu assim ao vereador do Chega, José Nunes, que na última reunião do Executivo Municipal de Sertã, no passado dia 12, perguntou por eventuais evoluções nesta matéria.
2: Nós temos tido contactos regulares com a IP, a situação mantém-se. Nós, entretanto, fizemos aquele caminho alternativo, que é, como eu já disse, não é uma estrada, é de facto uma passagem, sobretudo para tratores e para bicicletas, mas para que haja essa passagem alternativa, vamos ainda tentar melhorar o piso dessa passagem. Estamos na expectativa de ser lançado o concurso para... Já foi lançado, pronto, eu não tinha ainda essa informação, mas pronto, já foi lançado o concurso.
0: Espera-se agora que haja concorrentes. A intervenção terá em conta os taludes daquele troço, acrescentou ainda o autarca.
2: A intervenção basicamente é uma intervenção de estabilização de taludes, mas até uma, digamos, uma altitude relativamente grande. É uma intervenção com algum impacto e agora aquilo que nós esperamos é que o concurso corra bem e que, quando eu digo corra bem, é que haja pessoas a concorrer, exatamente, e que a obra possa ser feita rapidamente, sendo que, rapidamente aqui, estamos sempre a falar de um período de alguns meses, não há outra alternativa.
0: Entretanto, a Câmara quer que aquele troço passe para a sua alçada, mas só depois das obras.
2: Entretanto, nós também estamos, neste momento, já iniciámos esse contacto com a IP, no sentido de passar para o nosso lado, para o lado do município, aquele troço. Desde o IC8 até à barragem do Cabril. Agora só vai passar, naturalmente, depois da obra estar completada e com algumas contrapartidas para o município, porque não é só aquela obra, depois a estrada também precisa de alguma intervenção e manutenção. Portanto, é isso que nós estamos a negociar com a IP. Paralelamente ao decurso da obra, penso que vamos concluir este processo com a IP e depois passará para a alçada do município.
0: Carlos Miranda explicou que este troço é relevante para o município, já que este tem um projeto pronto que visa requalificar a estrada dentro da vila.
2: É relevante para nós, até porque nós pretendemos fazer ali um trabalho de requalificação daquela estrada dentro da vila de Pedrógão Pequeno, um projeto que nós já temos elaborado, e já percebemos que... Se aquilo estiver do lado da IP, do ponto de vista burocrático, vamos ter que caminhar muito, e se entretanto já estiver do nosso lado, será mais fácil avançar com esse projeto. Porque na verdade é a Estrada Nacional 2, mas ali é uma via, é uma rua, é uma artéria de Pedrógão Pequeno, e portanto precisa de requalificação. E nós temos esse projeto feito e queremos avançar com ele, e portanto é preferível que essa rua esteja do lado do município e que nós possamos, nós, diretamente, sem necessidade de autorização da IP, fazer essa intervenção.
0: Recorde-se que o troço em questão está cortado ao trânsito desde a passagem da tempestade Cristine pelo território no início do ano. A entidade gestora é a Infraestruturas de Portugal, que diz que o troço não tem condições de segurança e mantém a intransigência de abrir aquele troço, mesmo que seja de forma condicionada, clarificou ainda o autarca.
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4: 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Previsão do tempo para amanhã, sexta-feira, 19 de junho. Vamos ter céu pouco nublado ou limpo. Vento fraco a moderado, soprando por vezes forte. Possibilidade de formação de neblina ou nevoeiro matinal no litoral oeste e pequena descida da temperatura mínima no interior. Sernaz de Bom Jardim, agora com 31 graus.
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E ainda bem que está desse lado a passar uma boa quinta-feira, pelo menos assim o desejamos. Boa quinta-feira. Não tarda, já estamos no fim de semana e também no quê? No verão. Pronto, é assim. É inevitável, o verão vai chegar, eu não pedi para ele vir, mas pronto, ele vai instalar-se definitivamente. Daqui a pouco vamos falar de um exemplo da Coreia do Sul que de facto que nos vai fazer pensar, pelo menos. Mas antes disso, também sugeria que fosse ver o que é que os jornais internacionais estão a escrever sobre o primeiro jogo de Portugal, que aconteceu ontem e terminou um empate com o Congo. São notícias muito engraçadas e, entretanto, também já fizeram memes com, ou memes, como preferir, com o Jorge Jesus.

E voamos até à Coreia do Sul, que está a enviar uma mensagem poderosa aos estudantes, a de que as notas não são tudo. O país começou a rejeitar candidatos universitários com um historial de bullying ou violência escolar, mesmo que tenham um bom desempenho académico. No processo de seleção de 2025, várias universidades nacionais de relevo terão rejeitado dezenas de candidatos devido a históricos de violência escolar. Isto inclui os estudantes que se candidataram a algumas das instituições mais conceituadas do país. E a partir de 2026, todas as universidades da Coreia do Sul serão obrigadas a considerar o historial de violência escolar durante o processo de admissão. Por outras palavras, uma nota perfeita num teste pode já não ser suficiente. Se passou os anos escolares a magoar outras pessoas, a humilhar colegas ou a fazer com que alguém tivesse medo de ir à escola, este historial pode persegui-lo. Para muitas vítimas, isto representa uma responsabilização que já deveria ter ocorrido há muito tempo. Porquê? Porque o bullying não é apenas coisa de crianças, pode destruir autoconfiança, pode afetar a saúde mental, pode mudar o rumo da vida de alguém. A Coreia do Sul afirma agora que o caráter também importa, não apenas a inteligência, a ambição ou os resultados dos

0: Dizemos, porque os alunos que sofrem em silêncio merecem saber que o que lhes aconteceu teve importância e os alunos que causaram esta dor precisam de compreender que as ações têm consequências. E que tal aprendermos aqui com o exemplo sul-coreano? Daqui a pouco vamos ter destaques na próxima saída e a agenda para os próximos dias. Boa viagem.
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0: Acontece. As festas do Concelho de Fígaro dos Vinhos voltam a assinalar-se este fim de semana. O São João traz, a partir de sábado à noite, Tony Carrara, Peruca, Sons do Minho e Diapasão. Em Belverde, no Concelho de Gavião, decorre a 21ª Feira Medieval. Começa amanhã, prolonga-se até domingo. Pisoria acolhe amanhã, sexta, o primeiro concerto de fados no Largo. É no Largo da Capela, às 21 horas. Este é o primeiro de 16 concertos promovidos pelo município de Oleiros, com apoio das juntas e associações locais. Ver, sentir e aprender. A Casa de Cultura da Sertã tem patente até 29 de junho a exposição Nos Caminhos do Linho, com trabalhos dos alunos do Agrupamento de Escolas da Sertã. A Galeria Municipal de Oleiros expõe a 5ª edição de Notas de Arte. Pode ser apreciada até 19 de julho. No Coreto do Jardim Municipal, conheça ainda Ecos do Tempo, ficará até 28 de junho. Em Mação, a Galeria Carlos Saramago expõe Tejo Acima, Memórias Antigas, até 30 de junho. A Rua Conselheiro Dias Ferreira, em Góis, encheu-se de cor com a exposição efêmera Góis em Comunidade, Quadrados Comunitários. Uma instalação artística que transformou o coração da vila com 3.168 quadrados de crochê confeccionados por cerca de 150 voluntárias do Clube da

0: malha e dos lavores da Academia Intergeracional de Góis e também da comunidade. No âmbito das comemorações de homenagem a Monsenhor Nunes Pereira, a Casa do Conselho da Pampilhosa da Serra de Arganil e de Góis, em Lisboa, mostram Recordar Nunes Pereira, exposição de vitral, até 31 de outubro, com visitas por marcação. A mostra é dedicada aos vitrais da Igreja de Cardigos, concebidos por aquele que foi uma das mais marcantes figuras da cultura, espiritualidade e do pensamento português do século XX. A Biblioteca Municipal de Figueirão dos Vinhos tem patente Santo António e o Nino, uma coleção particular de Sérgio Fonseca. A Biblioteca Municipal do Sardual apresenta até dia 30 a mostra documental Documentos da Nossa Terra e até 30 de julho Pedras que Jogam.
1: Cartaz.
0: O Auditório Municipal de Proença Nova tem cartaz esta sexta-feira às 21h30. Michael. Na Casa Municipal da Cultura de Pedrógão Grande pode assistir ao filme Masters of the Universe, no mesmo dia e hora. Em Maçã, o Cineteatro Francisco Serrano exibe no domingo às 4 da tarde Tom and Jerry. Uma aventura no museu. Durante uma perseguição no museu, Tom e Jerry ativam acidentalmente uma bússola mágica que os transporta para outro mundo. No caminho de regresso a casa, encontram um grupo de novos companheiros e envolvem-se num conflito contra forças misteriosas. Vozes portuguesas de João Araújo, Tiago Peralta, Ricardo Monteiro e Pedro Leitão. O filme é uma parceria da China com os Estados Unidos da América com a realização de Gang Zhang. Para ver no Cineteatro Francisco Serrano em Maçã no próximo domingo, dia 21, às 16 horas. Tom and Jerry, a bússola perdida.
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0: São os Calema, escutámos também Bandidos do Cante, Anjos e Anselmo Ralph. E sim, ainda temos mais aqui uma ideia vinda da Coreia do Sul. Isto hoje é a Coreia do Sul, aqui a dar cartas. A cadeia de supermercados G-Mart lançou um pacote chamado Aru Ana Banana, que significa comer uma banana por dia. Cada pacote contém bananas organizadas, da mais verde à mais madura, para que comece com as mais macias e as mais firmes amadureçam ao longo da semana. Exatamente. O produto é elogiado como uma solução simples para o desperdício alimentar, uma vez que um cacho normal amadurece todo de uma só vez. Outras lojas coreanas já copiaram a ideia. Pronto, ainda por cima uma ideia boa e a bananinha que faz sempre tão bem. Espero que esteja a passar uma boa quinta-feira. Continuo desse lado. Daqui a pouco há Chico da Tina e Lucas Maia.
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Alô, é o David Carreira aqui ao telefone. Queremos muito atender esta chamada. Pronto, se nos apetecer, claro. Ora, entretanto, o Brasil pode não ganhar o Mundial, estou a dizer pode, atenção, mas uma baiana venceu o Campeonato Mundial de Candy Crush, sim, aquele joguinho com frutinhas e não sei o quê, realizado em Londres, na Inglaterra, garantiu um prémio de cerca de 2,5 milhões de reais, ou seja, 435 mil euros, além do valor em dinheiro, ganhou mais, ganhou também um anel. Pois é, Luana Matos nasceu na Bahia, joga Candy Crush há 13 anos. 13 anos a fazer aquelas coisinhas. Pronto, era a única representante do país no torneio e mais o quê? No final do Mundial, disputada em 12 de janeiro, a baiana enfrentou os jogadores dos Estados Unidos, Espanha, Alemanha e Portugal. Todos eram craques, sim, Portugal também lá esteve. Os jogos eram feitos ao vivo, em rounds. Os jogadores com as melhores pontuações seguiam no jogo, enquanto os que faziam menos pontos eram eliminados, claro. Após o anúncio do vencedor, Luana celebrou disse que se concentrou nas bolas azuis durante o jogo. O anel que Luana leva para casa, só para termos uma ideia, isto sim é um anel como deve ser. É? Tem safiras, rubis, esmeraldas e safiras rosas. As pedras formam, aliás, elementos clássicos do jogo, portanto foi feito de propósito. No centro do anel foi colocado um doce azul giratório chamado Rapid Candy. E o nome Candy Crush Saga gravado em ouro na lateral. Portanto, ora, aqui está uma coisa jeitosa para oferecer ou então para depois vender na internet. Agora temos Mário Marta, é com ele que fechamos a hora. Venha daí para a última da nossa sessão.

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0: É o novo avanço do disco Ligadura, de Rita Vieira. Esta chama-se Tua, é o primeiro tema por cá. E há pouco estivemos na Coreia do Sul, viajamos até à Noruega, porque vista de fora a realidade dos noruegueses chama a atenção, não apenas porque, embora a legislação estabeleça uma jornada semanal de 40 horas, na prática trabalha-se menos e é comum deixar o escritório às 15 ou às 16 horas, mas também porque, com uma média de 33 horas semanais, o país levanta o debate sobre se a sua população não estaria a trabalhar mais do que o necessário. Entre os países que sinalizam mudanças no modelo tradicional de trabalho, a Noruega está entre os que consideram seriamente a adoção da semana de 4 dias. A proposta de trabalhar menos, aliada a uma maior eficiência, surge como uma possível solução para um cenário em que o absentismo e os problemas de saúde mental têm gerado preocupação. Isto porque dados indicam a perda de 2,2 milhões de dias de trabalho por trimestre, sendo cerca de 25% relacionados à exaustão, ao esgotamento profissional e a outros problemas ligados ao trabalho. Além disso, 27% dos trabalhadores afirmam considerar deixar os seus trabalhos para dedicar mais tempo à vida pessoal e à família, um movimento que chamou a atenção da organização 4-Day Week Global. É assim que está a acontecer por lá. E por cá também se vai discutindo e bastante no Parlamento. Foi por causa disso que não tivemos também o nosso simultâneo informativo. Estamos com 10 minutos depois das 4 até às 5. 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
0: A melhor quinta-feira ouve-se por cá com Quinta do Il, Mafalda Veiga, David Fonseca, também Tiago Bittencourt e Inês Apenas. Boa tarde, obrigada por estar desse lado.

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0: Inês, apenas com este Sinto Muito, lá atrás Tiago Bettencourt. Escutámos também na sequência David Fonseca, Mafalda Veiga, Quinta do Bill e tudo começou com Rita Vian. Já estamos com 34 minutos depois das 4 da tarde e li por aqui e esta notícia deixou-me assim de coração derretido. Porquê? Porque na Argentina existe uma medida que já foi aplicada em várias províncias e também em alguns eventos desportivos para impedir a entrada em estádios de pessoas que tenham dívidas de pensão de alimentos. Sim, de responsabilidades parentais, é disso que estamos a falar. O sistema cruza os dados dos adeptos com registros de devedores de alimentos e se a pessoa constar da lista pode ser impedida de entrar no estádio até regularizar a situação. A medida foi divulgada sobretudo em jogos de futebol de grande dimensão. Ou seja, não é uma regra geral para todos os sítios do país, em todos os momentos, mas sim é uma política que algumas autoridades argentinas têm vindo a implementar em determinados eventos e jurisdições. É de se lhe tirar o chapéu. Já estamos com 35 minutos, depois das 4, vamos ouvir Miguel Araújo e Rui Veloso fazer canções. Antes disso, vamos às compras aqui.
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0: Daqui a pouco temos Sara Correia, também Ivandro. Para já, aqui estão eles, bela dupla.

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0: Carolina de Deus, tu não fazes ideia, também Evandro com Beijo Roubado e Sara Correia, Canto, e como ela canta e cantou em Proença Nova no último domingo. São já os últimos sons desta hora, até às 5 é numa oferta dos móveis Alviala.
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0: 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Estamos a fechar este Hoje à Tarde, dentro de instantes vamos ter Clube do Som com o Rafael, fica em muito boa companhia, continuo desse lado.
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4: Uma ótima tarde, são 17 horas.
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Self-Aware é Temper City, 9 minutos e meio depois das 17 horas. Muito bem-vindos à Antena da Contestável, quinta-feira, 18 de junho. Tornaste-te para o jardim com 30 graus, final de tarde bem quente, quase nas despedidas da primavera de 2026. Conduza com toda a prudência os melhores temas do momento para o seu regresso a casa, para a melhor hora do lanche. Agora Alex Warren, fazemos play em Fever Dream, depois Another Ultra, também Time Impala e muito mais. Sai ao volante, conduza com toda a prudência, continue sempre com a Contestável por perto.

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É Bob Sinclair, I Can't Wait. Lá atrás, Sam Fender e Olivia Dean em Ran Me In e Abre Rule. Chama-se Don't Say That. Quinta-feira, 18 de junho, ao ritmo dos grandes temas da atualidade. Serás depois jardim, ainda com 30 graus, final de tarde bem quente. São os últimos cartuchos da primavera de 2026, com sabor a verão. E a próxima semana promete ser bem escaldante. Vamos aguardar para perceber se as previsões vão bater certo.

0: Second Voice chama-se Let Me Be. É uma das tendências do universo pop, uma das boas novidades no que toca a novidades nos últimos tempos. 19 minutos para as 18 horas, é uma breve pausa comercial, depois a última sequência desta hora 1 do Clube da Ação.
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Drop Dead é Olivia Rodrigo. Lá atrás, Teddy Swims e abrir com Mumford & Sons. Dentro de 2 minutos, a informação local e regional vai ser atualizada. Fique muito bem informado sobre aquilo que se passa na nossa região.

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3: Passaram 9 anos sobre o fatídico dia 17 de junho, em que um incêndio de grandes proporções ceifou 66 vidas e atingiu os concelhos de Pedralcão Grande, Figueirão dos Vinhos e de Castanheira de Pera. Desde o primeiro momento foi dito que tragédia como esta não poderia voltar a acontecer. O certo é que em outubro desse ano voltaria a acontecer e a provocar 50 mortos. Desde então, muito foi feito, não à velocidade que as circunstâncias o exigiriam, mas junto ao memorial em Pedralcão Grande. Esta quarta-feira, Dina Duarte, presidente da Associação de Vítimas do Incêndio de Pedralcão Grande, lembrou algumas das conquistas alcançadas.
4: Os condomínios da aldeia são uma prova de como as aldeias estão mais resilientes. As limpezas junto às estradas são uma constatação. O programa Aldeia Segura, que surgiu resultado de uma proposta da AVIPG ao governo de então, sabemos hoje que, em caso de incêndio, devemos manter-nos num local seguro. Não devemos fugir na estrada. Mas sim, muito falta fazer. A gestão da floresta é um imperativo. Há 9 longos anos que aguardamos que o resultado de inúmeros estudos seja aplicado no território. Que a floresta seja biodiversa e que seja verdadeiramente um garante económico desta região.
3: Ao fim destes anos, finalmente o Fundo Revita deixou os cofres do Estado e passou para as mãos da comunidade intermunicipal da região de Leiria. Dina Duarte congratulava-se com o final desta longa caminhada.
4: Finalmente o Fundo Revita chegou ao território, de onde nunca deveria ter saído, na nossa opinião. Mas é fundamental que os gestores dos apoios para as vítimas do incêndio de 2017 entreguem o que não aplicaram à CIMCRL, que se cumpra à vontade dos portugueses que doaram para este território com o objetivo de empoderar esta região. É um dever moral que as entidades que dizem que não sabem o que hão de fazer a esses fundos, que façam chegar à CIMCRL para que seja feita uma gestão correta e no território daquilo que é necessário, porque este território, neste território um euro pode fazer a diferença em alguma coisa.
3: Referindo-se à particularidade deste ano, com a possibilidade de novamente acontecerem grandes incêndios, Dina Duarte pediu para que estejam atentos a movimentações estranhas na floresta.
4: Neste ano 2026 importa exercer cidadania em todos os aspectos. Também no estar atento e vigilante ao que se passa na floresta de anormal. Senhores governantes, é tempo da tecnologia ser aplicada de uma forma inovadora e eficaz na vigilância para que essa vigilância seja dissuasora de quem tem a ideia de cometer um crime. Os pirómanos devem ser vigiados e incluídos em programas de prevenção aos incêndios.
3: Para que tragédias destas não voltem a acontecer, é preciso dar mais condições a quem combate e apostar na formação das populações para que estas saibam o que fazer em caso de catástrofes.
4: Mais apoio para quem combate os incêndios. Mais apoio para as autarquias. Nesta zona não é fácil terem a capacidade económica que grandes autarquias têm. Pedimos que os cidadãos sejam formados para colaborar com as autoridades na interajuda com os seus vizinhos mais dependentes. Preparados todos nós para apagões, incêndios e tempestades.
3: Jorge Vala, presidente da Comunidade Intermunicipal da Região de Leiria, sobre a questão do Fundo Revita, já tem a aprovação por parte do Governo que o dinheiro virá para a comunidade e adiantou que já foi feito um adiantamento de 50 mil euros para uma última casa em Castanheira de Pera.
5: A Comunidade Intermunicipal, para dar seguimento, para que se possa dar seguimento às obras em curso em Castanheira de Pera, inclusive já adiantou cerca de 50 mil euros e adiantará o que for necessário se o dinheiro entretanto não vier.
6: As obras estão todas concluídas.
5: Falta essa casa. Sim. Portanto, a partir do momento em que se concluiu, nós vamos iniciar o processo do compromisso que assumimos com a comunidade, através dos autarcas, que é avançar para uma creche que é importante na Castanheira de Pera, uma creche que é importante para este território e que tem, e tendo território, com certeza que terei crianças. Posso não ter em Castanheira de Pera, mas tenho certeza também tem Pedrógão Grande, nos concelhos aqui à volta, Figueirão dos Vinhos. E, portanto, hoje, importante é que nós possamos também ser parte da alimentação dessa esperança de futuro para esta comunidade.
3: Da parte do Ministro da Administração Interna, Luís Neves, falou na esperança deixada pela Presidente da Associação de Vítimas do Incêndio de Pedrógão Grande.
7: E essa esperança é importante para todos. É importante porque eu tenho dito, eu também sou aqui do interior, eu tenho dito uma vez e outra, e não me cansarei de dizer, Portugal não é Lisboa, nem só a zona litoral. Somos todos nós. E por isso estamos fortemente a investir em todas as medidas preventivas que permitam salvaguardar o bem mais precioso, que é a vida, salvaguardar o património das pessoas, que é pouco, porque esse património e essas vidas são essenciais para a nossa coesão social, para a nossa coesão do território. Mas mais, eu fico-lhe grato da forma como aqui interveio, que há ainda trabalho para fazer, mas muito está a ser feito. O ordenamento do território, da floresta, da limpeza, é um fator de sucesso para este combate.
3: No momento em que se fala de esperança, Luís Correia, vice-presidente da Câmara Municipal de Pedrógão Grande, lembrou a tragédia mais recente, a de 28 de janeiro, e que deixou o quartel dos bombeiros, como dizia, pilar fundamental da proteção civil do concelho, inoperacional.
8: A nossa associação, que é o pilar do socorro, de prestar socorro, e que ela própria ficou inoperacional, e portanto, se nesta altura falamos nos bombeiros, temos que pensar também nas condições que eles têm e nesse sentido é urgente apoiá-los e dotá-los de condições de operacionalidade, de recuperação do quartel, para que possam continuar a desempenhar a sua função com as melhores condições possíveis, logicamente.
3: Presente nesta homenagem, Marcelo Rebelo de Sousa, ex-presidente da República, ouviu da parte de Dina Duarte um agradecimento muito especial. Dina Duarte agradeceu o seu apoio, a persistência, insistência e pela visibilidade que deu ao território, com particular destaque para o 10 de junho de 2024, com as cerimónias do Dia de Portugal a decorrerem no território. Já foi lançado o concurso para a requalificação do troço da Estrada Nacional número 2 entre a Vila de Pedrógão Pequeno e a Barragem do Cabrelo, no concelho da Sertã. Carlos Miranda respondeu assim ao vereador do Chega, José Nunes, que na última reunião do Executivo Municipal de Sertã, no passado dia 12, perguntou por eventuais evoluções nesta matéria.
9: Nós temos tido contactos regulares com a IP, a situação mantém-se. Nós, entretanto, fizemos aquele caminho alternativo, que é, como eu já disse, não é uma estrada, é de facto uma passagem, sobretudo para tratores e para bicicletas, mas para que haja essa passagem alternativa, vamos ainda tentar melhorar o piso dessa passagem. Estamos na expectativa de ser lançado o concurso para... Já foi lançado, pronto, eu não tinha ainda essa informação, mas pronto, já foi lançado o concurso.
3: Espera-se agora que haja concorrentes. A intervenção terá em conta os taludes daquele troço, acrescentou ainda o autarca.
9: A intervenção basicamente é uma intervenção de estabilização de taludes, mas até uma, digamos, uma altitude relativamente grande. É uma intervenção com algum impacto e agora aquilo que nós esperamos é que o concurso corra bem e que, quando eu digo corra bem, é que haja pessoas a concorrer, exatamente, e que a obra possa ser feita rapidamente, sendo que, rapidamente aqui, estamos sempre a falar de um período de alguns meses, não há outra alternativa.
3: Entretanto, a Câmara quer que aquele troço passe para a sua alçada, mas só depois das obras.
9: Entretanto, nós também estamos, neste momento, já iniciámos esse contacto com a IP no sentido de passar para o nosso lado, para o lado do município, aquele troço. Desde o IC8 até à barragem do Cabril. Agora só vai passar, naturalmente, depois da obra estar completada e com algumas contrapartidas para o município, porque não é só aquela obra, depois a estrada também precisa de alguma intervenção e manutenção. Portanto, é isso que nós estamos a negociar com a IP. Paralelamente ao decurso da obra, penso que vamos concluir este processo com a IP e depois... E depois passará para a alçada do município.
3: Carlos Miranda explicou que este troço é relevante para o município, já que este tem um projeto pronto que visa requalificar a estrada dentro da vila.
9: É relevante para nós, até porque nós pretendemos fazer ali um trabalho de requalificação daquela estrada dentro da vila de Pedrógão Pequeno, um projeto que nós já temos elaborado, e já percebemos que... Se aquilo estiver do lado da IP, do ponto de vista burocrático, vamos ter que caminhar muito, e se entretanto já estiver do nosso lado, será mais fácil avançar com esse projeto. Porque na verdade é a Estrada Nacional 2, mas ali é uma via, é uma rua, é uma artéria de Pedrógão Pequeno, e portanto precisa de requalificação. E nós temos esse projeto feito e queremos avançar com ele, e portanto é preferível que essa rua esteja do lado do município e que nós possamos, nós, diretamente, sem necessidade de autorização da IP, fazer essa intervenção.
3: Recorde-se que o troço em questão está cortado ao trânsito desde a passagem da tempestade Christine pelo território no início do ano. A entidade gestora é a Infraestruturas de Portugal, que diz que o troço não tem condições de segurança e mantém a intransigência de abrir aquele troço, mesmo que seja de forma condicionada, clarificou ainda o autarca.
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1: Previsão meteorológica para amanhã: céu pouco nublado limpo, vento fraco a moderado, possibilidade de formação de neblina ou nevoeiro matinal e pequena descida da temperatura mínima. Neste momento, Sernaste do Bom Jardim com 29 graus.
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O Joel e Jamaica Ben Ben, um tema para refrescar o seu regresso para casa, a hora do lanche, estrenaste no jardim com 29 graus, conduza com toda a prudência se vai na estrada. Agora, bem calminho este Die With A Smile, uma super balada, é Lady Gaga e Bruno Mars, um tema intemporal. Quinta-feira, 18 de junho, está no ar o Clube do Som, a hora 2.

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A dona é Sabrina, chama-se Bring Your Love, lá atrás com Jade, chama-se Before You Break My Heart, e a abrir com Camera White Cam, chama-se Kingdom of Fear. 22 minutos para as 19 horas, é a hora 2 do Clube do Sol, Sernosto Tomás Jardim, ainda com 28 graus de temperatura, final tarde bem escaldante, são os melhores temas da atualidade. Agora, Shakira e Burna Boy, este refrescante Die Die.

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Taylor Swift, The Fight of Ophelia, 4 minutos para as 19 horas. Ainda tempo para um pouco deste Save Me Tonight, é a nova de J-Lo e David Guetta. Já sabe que depois da hora certa, vamos ligar a máquina do tempo.

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3: Sete horas no continente e na Madeira. 6 nos Açores. De regresso à atualidade, principais títulos a esta hora, Susana Barros.
4: Foi conhecida há pouco a acusação aos detidos do movimento neonazi Armilar Lusitano. O Ministério Público fala em grupo terrorista que tentava subverter o regime democrático. Terá mesmo planeado um ataque à casa do primeiro-ministro. Há uma onda de calor à vista a partir de sábado. A Ministra da Saúde afirma que o país está mais preparado para responder às altas temperaturas. Centrais sindicais admitem nova greve geral. Está praticamente garantida a aprovação do pacote laboral proposto pelo Governo com os votos do Chega.
3: E por falar em temperaturas, a esta hora estão 18 graus no Porto e em Ponta Delgada, 21 no Funchal, 23 em Coimbra, 27 em Faro e 28 em Lisboa. Edição das 7 no programa da tarde com Susana Barros.
4: O Ministério Público acusa o movimento neonazi Armilar Lusitano de ter planeado um ataque à casa do primeiro-ministro. É uma acusação forte que implica terrorismo. É essa acusação conhecida há pouco por parte do Ministério Público, que vamos agora conhecer com mais detalhe através da Isabel Cunha, aqui em direto.
5: As conversas e os documentos recolhidos pela investigação revelam que o líder deste grupo, Bruno Gonçalves, um chefe da PSP, teve acesso enquanto elemento da Polícia Municipal de Lisboa à morada do primeiro-ministro na capital e também à lista de agentes envolvidos na segurança de Montenegro. Terão combinado vigiar o edifício. O sequestro do primeiro-ministro, a quem chamam Monstro Negro, foi posto de parte, mas foi sugerido lançarem uma granada de 37 milímetros para o apartamento. Este plano, do início de 2025, acabou por não se concretizar, pois Montenegro estava a dormir num hotel. Foram partilhadas também imagens da casa de Cavaco Silva e há ainda registro das matrículas dos carros do ministro dos Assuntos Parlamentares, Carlos Abreu Amorim, e do líder do LIVRE, Rui Tavares. Nas mensagens citadas pela acusação, os elementos do grupo de extrema-direita usavam palavras de código, como presentes e brinquedos, para se referirem às armas que usariam em ataques. Ontem à noite, 9 elementos deste movimento Armilar Lusitano foram acusados de adesão a grupo terrorista, incitamento, recrutamento, detenção de arma proibida e tráfico de armas. 3 estão em prisão preventiva. A acusação descreve o grupo como um movimento de extrema-direita supremacista, branco, antissistema, com presença nas plataformas digitais, que pretendia constituir-se como movimento político apoiado numa milícia armada.
4: Detalhes avançados pela imprensa esta tarde numa numa altura em que o Ministério Público divulgou a acusação a estes elementos do movimento neonazi, Armilar Lusitano, acusa de ter planeado um ataque à casa do primeiro-ministro. O objetivo era subverter o regime democrático. Vai a votos só amanhã, mas a aprovação do pacote laboral é praticamente certa. O Parlamento discutiu esta tarde a proposta do governo e tudo indica que vai poder contar com os votos do Chega. Inês Ameixa.
6: Com o voto contra do PS, está nas mãos do Chega permitir que o pacote laboral siga para a discussão na fase de especialidade. O governo, pela voz da Ministra do Trabalho, Palma Ramalho, admite negociar temas como o trabalho por turnos e os direitos de parentalidade.
7: O partido do governo, enfim, está na disponibilidade de negociar com todos os partidos que entendam viabilizar a passagem desta proposta à discussão e, portanto, os problemas que colocou podem ser, obviamente, trabalhados na especialidade de forma a aprimorar esta proposta.
6: E parece haver sintonia com o Chega. André Ventura abre a porta a viabilizar a proposta do governo e já fala no pós.
8: As pessoas perguntar-se-ão, quem nos conseguiu mais dias de férias? Foi o LIVRE? Foi o PCP? Foi o PS? Não, foi o Chega. Quem conseguiu corrigir um erro na amamentação e nos direitos das mães? Foi o Chega. Foi o Chega que conseguiu esta vitória.
6: Também os liberais querem em discutir a revisão laboral na especialidade, mas irredutível está o Partido Socialista, que vota contra. Miguel Cabrita acusa o governo de negociar nos bastidores com a extrema-direita.
9: O primeiro-ministro prometeu e jurou não é não, mas agora governa em cada vez mais áreas com a extrema-direita. As linhas vermelhas do Chega são afinal linhas muito laranja e vão ser cúmplices do governo a prejudicar jovens, famílias, classe média, trabalhadores.
6: Já o LIVRE acusa o governo de diabolizar as mães que amamentam e os mais pobres. O PCP só vê a derrota de um pacote que diz ser um brutal ataque aos trabalhadores. Nas galerias, a assistir ao debate, estiveram representantes da UGT e da CGTP.
4: E foi da parte da UGT, do secretário-geral Mário Mourão, que saiu a indicação de que esta central sindical, apesar de não ter aderido à greve geral do passado dia 3 de junho, agora essa é uma paralisação admitida por Mário Mourão.
10: A greve geral é algo que está sempre presente. Ainda temos tempo para a greve geral. Portanto, não está excluída a convocação de uma greve geral pela UGT. Isso nunca estará excluído, ainda vamos ter algum tempo. Amanhã vão seguir as cartas para pedir as audiências aos partidos políticos e, portanto, depois a seguir vamos definir as lutas que vamos adotar. Portanto, não está excluída a greve geral.
4: Também a CGTP, Tiago Oliveira, em declarações à RTP Antena 1, afirma que o debate desta tarde deu razão a quem convocou a greve geral e por isso admite também avançar para uma nova paralisação.
11: Todas as formas de luta estão em cima da mesa. Aquilo que a CGTP disse quando se avançou com a greve geral para o dia 3 de junho é que o pior que podíamos fazer era andar a correr atrás do prejuízo. O governo tem demonstrado que está com pressa, demonstra querer andar com o processo e mais uma vez aquilo que a CGTP tinha de visão no momento em que anunciou a greve geral de 3 de junho. Confirma-se hoje e a CGTP aquilo que diz hoje é que todas as formas de luta continuam a estar presentes no futuro.
4: Tiago Oliveira, o secretário-geral da CGTP. O debate foi esta tarde no Parlamento. A votação está prevista para amanhã. Tudo indica que o Chega vai viabilizar a proposta do governo, que altera as leis laborais. Em Bruxelas, Luís Montenegro voltou a dizer que o governo está disponível para negociar com todos os partidos.
12: É relevante e que já foi transmitido pelo Governo. É uma disponibilidade absoluta para podermos aprofundar os termos desta reforma com os contributos dos partidos políticos, nomeadamente daqueles que estiverem disponíveis para viabilizar a nossa proposta na Assembleia da República. As negociações do PSD com os restantes partidos da oposição têm estado sempre aberta e, portanto, não é exclusivo deste processo legislativo. Tem acontecido noutros processos legislativos, alguns que já foram aprovados e outros que não foram aprovados. Como de resto, também tem havido disponibilidade para o Chega negociar com o Partido Socialista. Também já tem acontecido.
4: Luís Montenegro à chegada esta tarde a Bruxelas para o Conselho Europeu. A Ministra da Saúde afirma que o país está hoje mais preparado para responder ao calor, graças ao reforço dos meios disponíveis. É essa onda de calor que está prevista para os próximos dias. Ana Paula Martins adianta que ainda hoje houve uma reunião que juntou várias áreas no âmbito do plano de verão e que agora há uma resposta mais coordenada entre os diferentes setores por parte do IPMA. A meteorologista Alexandra Fonseca, do Instituto Português do Mar e Atmosfera, diz que é a partir de sábado que o tempo vai aquecer, ainda sem saber por quantos dias.
13: Uma semana, diria uma semana. Isto tudo com uma grande incerteza no número de dias. Porquê? Porque é uma situação que se vai dever a uma aproximação de uma depressão em altitude. E neste momento os modelos ainda nos mostram muita incerteza na posição e deslocamento dessa mesma depressão. Essa incerteza e a posição que essa depressão irá ter na semana que vem vai ditar quão elevadas serão as temperaturas.
4: Alexandra Fonseca, meteorologista do IPMA, sobre esta onda de calor prevista para os próximos dias, a começar no sábado, preocupado precisamente com as altas temperaturas. O Ministro da Administração Interna pede comportamentos responsáveis e diz que o Governo está preparado para encontrar espaços para receber os mais velhos que não tenham condições para estar em casa. Luís Neves participou esta manhã numa reunião extraordinária do Centro Coordenador da Autoridade Nacional de Proteção Civil e, no final, alertou para o perigo destas altas temperaturas.
14: Até agora, face às condições climatéricas que temos tido, não tem ocorrido um aumento do número de mortos derivado destas condições. Mas a previsão é que esse aumento, que haja esse aumento, e esse aumento que seja significativo. Por isso, também em nome do Governo, que é aqui que estamos nesta fase, queria dar esta nota às famílias dos mais idosos, àquelas franjas de população mais vulnerável, que tem que haver esse cuidado de proteção dos mais idosos, dos mais protegidos, dos mais vulneráveis. O Governo, a área da saúde, está preparada, se de facto as condições climatéricas vierem a ser extremas, de encontrar espaços preparados para receber pessoas que infelizmente não têm condições de habitabilidade para poderem estar resguardados destas ondas de calor que vêm.
4: A garantia do Ministro da Administração Interna. E agora, falo-lhe de fisioterapia com inteligência artificial. A partir da próxima semana, os médicos de família vão poder passar este novo tratamento a qualquer utente. Na prática, vai ser possível fazer fisioterapia em casa, apenas com um tablet, sem custos. O SNS assinou esta tarde uma parceria com uma empresa portuguesa especialista em IA na saúde. O objetivo é reduzir tempos de espera e chegar a quem não consegue facilmente a um centro de fisioterapia. Como é que vai funcionar? Joana Carvalho Reis.
15: O processo promete ser simples. O médico identifica o problema, receita a fisioterapia, o doente faz o contacto com a empresa e recebe em casa um tablet com o sistema de inteligência artificial. É um assistente virtual que ensina os movimentos e dá indicações ao doente em tempo real. A Ministra da Saúde diz que a tecnologia vem resolver vários problemas.
16: Sabemos que existem assimetrias de cuidados ao longo do país e a existência de sistemáticas listas de espera. O número de utentes não para de aumentar. E nós sabemos disto e sabemos que vão continuar a aumentar.
15: A parceria começa a funcionar na segunda-feira em 9 unidades locais de saúde. A previsão é uma redução de 97% dos tempos de espera para começar um tratamento e uma poupança de 45% para o Estado. Ana Paula Martins admite que é um desafio
16: para as instituições, para os profissionais, porque vai exigir novas formas de organização, novas formas de articulação, novos desafios à literacia dos próprios utentes.
15: Até porque a inteligência artificial não é a solução para todos os problemas.
16: Mas vai contribuir para avançar com novas soluções e vai fazer, como eu já disse, toda a diferença, diria, na transformação do Sistema de Saúde e do Serviço Nacional de Saúde.
15: A Ministra da Saúde lembra que é preciso refletir sobre a utilização da inteligência artificial, mas defende que é preciso pôr a tecnologia ao serviço dos utentes. E este é um primeiro passo.
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0: É Mr. Hora 3 do Clube do Som de novo, bem-vindos. 22 minutos depois das 19 horas é a Hora 3 do Clube do Som, com os grandes clássicos e o apoio comercial da Soprai.
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0: Em breve mais um folheto para Aqui é Fresco, para aproveitar ao máximo o seu verão. Baby, can I hold you? Agora Tracy Chapman é a próxima para relembrar na Contestável.

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0: OMD, lá atrás, os Depeche Mode, o clássico I Just Can't Get Enough. Hora 3 do Clube do Som, sempre com apoio da Sobrae.
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0: 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Trânsito do Jardim, nesta altura ainda, com 27 graus de temperatura, final de tarde bem quente. Quase nas despedidas da primavera de 2026. Muito em breve vamos estar às boas-vindas ao verão. Agora os Modern Talking, chama-se You're My Heart, You're My Soul.

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0: The Best de Tina Turner, lá atrás Sabrina, pelo meio Alphaville, I'm Big in Japan, última sequência desta sessão do Clube do Som, a hora 3, conta sempre com o apoio de Soprai. Já a seguir, vamos estar em linha consigo. Continuo desse lado.
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0: Muito bem-vindos a este espaço de discos pedidos. Quinta-feira, 18 de junho. Cernache do Bom Jardim, ainda com 27 graus de temperatura. Até às 21 horas pode participar e juntar-se a nós. 274-800-021 é o número de serviço. A frase é simples: a publicidade é a alma do negócio. Invista em publicidade da Rádio Condestável. Já sabe que pode escolher a sua música e juntar uma breve dedicatória. Repito, uma breve dedicatória. Muito boa tarde.
10: Boa tarde, Hugo.
0: Viva, falo com o nosso ouvinte.
10: Manoel Raul, do Centro Social e Pequeno.
0: Bem-vindo à antena, vamos à nossa frase.
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0: E o tema que escolhe?
10: Skyline.
0: Para dedicar?
10: Para dedicar a si e à sua mãe, com bom regresso a casa, à Maria Adília, à Natália da Curceira, Jorginho de Travagal, Luciano Torres Velhos, Paulo Januário Velhas, Manuel Ramos, Viveiros de Rodos, João Girinhas, Carlos Dias de Torres Velhos, Eduardo Gomes Santarém, Citéria Benquerença, Maria da Conceição de Maria do Maria, Maria, Maria, Maria do Rosário de Proença Nova, Maria do Rosário e Sr. Reis da Sertança,

0: Mais uma participação, muito boa tarde.
1: Boa tarde, Sr. Hugo.
0: Viva, fala agora com o nosso ouvinte.
1: Pedro Miguel da Comenda.
0: Muito bem-vindo, vamos à nossa frase.
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0: Chiquita, para dedicar.
1: Para dedicar para a minha senhora Angélica, para a senhora Adília do Coço, Manuel Raul, Luciano de Tordas Vargas, com um abraço, tudo bom. Para a senhora Joaquina Dias de Gavião, para o senhor Manuel Ramos de Vila Velha de Ródão e seus familiares. Para o Paulo Genoar de Valhasco, para si, senhor Hugo, muito boa tarde, muito bom seu ouvi-lo e até uma próxima.
0: Muito obrigado, até uma próxima oportunidade, uma ótima noite e boa audição. Sei que é muito...

0: Chiquita, e a próxima participação. Muito boa tarde.
1: Boa tarde, senhor. Como está?
0: Bem, muito obrigado. Falo agora com o nosso ouvinte.
1: Boas Jarinhas, eu levo com 6 dias da Nova.
0: Muito bem-vindo. Vamos à nossa frase.
1: Muito obrigado. Publicidade é alma do negócio e visto em publicidade na rádio condensável, que é sempre o melhor investimento.
0: E agora a breve dedicatória.
1: Para si e para toda a sua família, com o voto, boa tarde, quinta-feira. Para todos os que trabalham na rádio condensável, vai para a dona Jordana do Tramagal, um beijinho para ela, as suas melhoras do Gerdo e da filha também. Dona Marilena Ordiense, aos seus irmãos e seu filho, dona Quitéria de Bem-Crença, dona Rosete, dona Conceição Sabuê, dona Joaquina Dias de Avião, dona Rosário Bentebra, dona Maria Dias do Cão, senhor Tomás Martins em Proença Nova, senhor Manuel Ramos também do Cão, senhor Manuel Ramos, senhor António Manuel da Marinha Grande, senhor Ramos de Viva de Rosa, sua esposa, dona Rosário, seu filho Carlito, senhor Manuel Mitrião Quinhas, senhor Crop do Pugul, Sr. BT Figueiredo dos Vilhos, Sr. Paulo Januário, Sr. Carlos Dias da Torres Vedras, e vai para todos os pessoas que me tiverem a vir a tudo. Muito boa tarde e para o senhor, até à próxima. Muito obrigado.
0: Até à próxima oportunidade. Uma ótima noite e boa audição.

0: Acordamos Timor com o Estrovante. Muito boa tarde.
1: Olá, Sr. Hugo, muito boa tarde.
0: Fala agora com a nossa ouvinte.
1: Maria Leonor de Pousa Flores de Ancião.
0: Bem-vinda, vamos à nossa frase.
1: 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Invista em publicidade na Rádio Contestável, que é sempre um bom investimento.
0: Zé Mauro, para dedicar.
1: À meu filho, às minhas manas, ao Sr. António Manuel da Marinha Grande, Sr. Manuel Ramos, esposa, e o piloto Carlitos de Vila Velha de Rodão, Dona Natália da Corticeira, Sr. António Cravo de Mar, Dona Georgina do Tramagala, suas melhores amigas, Minhas Geirinhas, Dona Quitéria de Bem-Crença, Sr. Eduardo Gomes de Santarém, Dona Adília e o Sr. Manel Raul do Lar do Corso, e para os meus locutores preferidos, o Rafael, Nina Nandinha, o Sr. Zé Carlos, uma beijoca grande, uma boa noite. Obrigado,
0: Sr. Obrigado, uma ótima noite e boa audição, é Zé Mar.

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0: 274-800-021 é o nosso número de serviço. Já sabe que pode participar e juntar-se a nós. Muito boa tarde. Entretanto, temos mais alguém. Muito boa tarde.
7: Carlos Dias de Torres Vedras.
0: Bem-vindo. Aproveitou aqui a falha na rede. Vamos à nossa frase.
7: Qual é
0: a publicidade é a alma do negócio?
7: A publicidade é a alma do negócio, não é?
0: E sim, visto em publicidade.
7: A rádio contestável.
0: Brian Adams com Eva na dedicatária.
7: Vou dedicar aqui à Anhas Princesa, vai aparecer para toda a sua família, para o seu colega Isabel e para o seu colega Luís. Agora vai para a dona Jorgina Tramagal com as melhores da filha do genro. Vai para a dona Joaquina Dias do Gavião, a dona Joaquina Serra, a dona Irmina dos Marrazos, a dona Carla e Clara. Vai para o Sr. António da Marinha Grande com o braço, Sr. Fernando Silva da Vermoeira, Sr. Manuel da Santa Casa Misericórdia do Poço e todos os utentes. E olha, vai para todas as senhoras com um beijinho com todo o respeito, para todos os senhores um abraço, que esteja doente rápido e as melhores, que façam as felizes aniversário e que para as minhas princesas também. Parecia um bom gasto até casa e olha, até um dia desse ou até à próxima.
0: Até à próxima oportunidade, uma ótima noite e boa audição.
7: Obrigado,
0: é Evan de Brian Adams.

0: Próxima participação no 274-800-021. Muito boa tarde.
1: Olá, boa tarde, Rafael.
0: Viva, falo com o nosso ouvinte.
1: Manuel Ramos, em Vila Velha de Roda.
0: Bem-vindo à antena. Vamos à nossa frase.
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0: O próximo tema com a dedicatória.
1: Vai para o António Costa Brás e minha esposa, Manuel de Almeida Broca Grande, um beijinho para a esposa, tudo bom. Para a Dona Maria Afonso, Ana Cacilda de Quitéria de Encres, também com um beijinho. Joaquim Marques da Foz do Cobrão, um abraço amigo. Para os meus 6 Gerras, com tudo bom. Para a Madrinha do Tamagal, também um beijinho, as melhoras dela, da filha de Gerro. Vai para a Madalena de Figueirão dos Vinhos, um beijinho para essa senhora. Vai para a Nina da Roda, Natália da Codiceira, e um beijinho para ela e um abraço ao José Francisco. E Maria Leonor Dancia, um beijinho para ela, para as manas, e um abraço ao filho. E para o Manuel, António Manuel Ramos da Marinha Grande, um abraço do tamanho do mundo. Um beijinho às senhoras, aí para as minhas manas, Alice e Lourdes de Souto Brejo, para o José Barato e para todas as pessoas residentes na minha aldeia natal, um beijinho, um abraço e tudo. E para o Hugo Rafael, até logo, se Deus quiser.
0: Até uma próxima oportunidade, uma ótima noite e boa audição. É tchau, tchau.

0: Rumo ao telefone, muito boa noite. Muito boa tarde.
1: Boa noite,
0: Sr.
1: Hugo, está tudo fino?
0: Viva, falo com o nosso ouvinte.
1: António Cravo, em Tomarem.
0: Bem-vindo, vamos à nossa frase.
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0: Amado Batista, para dedicar.
1: Para o Sr. António Costa, bem acima, Sr. António Manuel de Manhã Grande, Sr. Jorge de Tramagal, tudo bom para esta família. Sr. Jaquina de Dias do Avião, Sr. Jaquina de Arvendo Fernando, Sr. Maria Leonor da Ancião, Sr. Quitério da Bancreta, Sr. Luciano de Portas Vargens, Sr. Paulo Januário de Valhasta, Sr. Manuel Raul do Poço, Sr. Irmino de Marrado, Sr. Adília do Poço. Para todas estas senhoras e senhores, muito saúde para todos, para toda a sua família, para todo o auditório, muito para todos. Para o Sr. Hugo e toda a família, tudo bom. Amanhã estamos outra vez, se quiser.
0: Com certeza. Uma ótima noite e boa lição. Meu amor.

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7: Estamos em linha consigo até às 21 horas. Pode participar e juntar-se a nós. Muito boa tarde.
8: Boa tarde, sou o Rafael, falo da Marinha Grande e chamo-me Teimador Ramos.
7: Muito bem-vindo, vamos à nossa frase.
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7: E o próximo tema com dedicatária.
8: Olha, vai para a dona Maria Lino, depois falou de ancião, um beijinho para ela, um beijinho a cada irmã, um grande abraço ao seu filho Lídio e ao outro que está a trabalhar lá fora do país. Vai para a Joaquina Dias de Avião, a dona Quitéria e a sua família em bem-crença, a dona Maria Rosa lá em cima do Amarante, um beijinho para essa senhora, um grande abraço ao seu filho Carlos, o Manuel António Rimião, a Dona Cristina Soares Impulsor, a Dora e o Fernando Figueiredo dos Vinhos, toda a família IBT e para aquela gente de Figueiredo dos Vinhos. Vai para a Dona Georgina com um beijinho grande e as melhores do seu genro. Vai para a Dona Maria Dulce Oliveira de Castelo Vino, um beijinho para ela, que é a minha madrinha da Rádio Constável. E um grande abraço do seu marido Carlos, Carlos Emílio do Teixe, Carlos Padeiro e família em Castelo Branco, Dona Maria Afonso também de Castelo Branco, e o senhor Carlos e a sua experiência em Torres Vedras, Jorginhas de Oledo, Joaquim da Serra em Porto Alegre, António Cravo e família, Pio Costa do Cano, e o meu grande amigo Manuel Ramos. Um grande abraço também para ele, ao seu filho Carlos, e um beijinho à Dona Rosária, que é a esposa dele. Para si, até logo, se Deus quiser.
7: Até uma próxima oportunidade, uma ótima noite e boa audição. Esquece nos próximos minutos.

0: Goshkense. E a próxima participação, muito boa tarde.
1: Boa tarde, Ciro. Fala Nina aqui da Roda.
0: Bem-vinda, vamos à nossa frase.
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0: Amigos, sua proposta para dedicar.
1: Olha, vai já para si, passa mãe com um grande beijinho, vai para a minha amiga Belita e filhos se estiver a ouvir, vai para os meus colegas do Brejo de Correio e Primos, vai para toda a gente que gosta e que esteja a ouvir, não esquecendo também essas senhoras e senhores que me indicam, um beijinho para eles, para o meu amigo Tony, olha, o resto uma boa tarde e um beijinho para o Cirugo, olha, um bom jantar e até amanhã.
0: Muito obrigado, uma ótima noite e boa audição. Amigos de Sobreposta, Botafogo no Terreiro.

0: Roma ao telefone ao 274-800-721. Muito boa tarde.
1: Olá, muito boa tarde.
0: Viva, falo agora com a nossa ouvinte.
1: Sou aqui na Dias do Gavião.
0: Muito bem-vinda, vamos à nossa frase.
1: A publicidade é a alma do negócio e visto em publicidade na Rádio Contestável.
0: Eros Ramazzotti, Cose della Vita, para recordar e dedicar.
1: Olha, é para dedicar já para ti e para todos os meus amiguinhos e amiguinhas, beijinhos para todos, as melhoras a todos os doentes e uma boa noite. Para si, olha, uma boa noite, muito obrigada e até uma próxima.
0: Ótima noite e boa audição. Ponto final neste espaço de discos pedidos. O italiano Eros Ramazzotti para o fecho com Cose della Vita. Às 21 horas, a informação local e regional em antena. Uma ótima noite, mantenha-se sempre desse lado. 91.3, 97.5, 107.0, em radiocontestável.pt. Bom jantar, bom apetite com a sua rádio.

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4: Passaram 9 anos sobre o fatídico dia 17 de junho, em que um incêndio de grandes proporções ceifou 66 vidas e atingiu os concelhos de Pedralgão Grande, Figueirão dos Vinhos e de Castanheira de Pera. Desde o primeiro momento foi dito que tragédia como esta não poderia voltar a acontecer, o certo é que em outubro desse ano voltaria a acontecer e a provocar 50 mortos. Desde então, muito foi feito, não à velocidade que as circunstâncias o exigiriam, mas junto ao memorial em Pedralgão Grande. Esta quarta-feira, Dina Duarte, presidente da Associação de Vítimas do Incêndio de Pedralgão Grande, lembrou algumas das conquistas alcançadas.
5: Os condomínios da aldeia são uma prova de como as aldeias estão mais resilientes. As limpezas junto às estradas são uma constatação. O programa Aldeia Segura, que surgiu resultado de uma proposta da AVIPG ao governo de então, sabemos hoje que em caso de incêndio devemos manter-nos num local seguro. Não devemos fugir na estrada. Mas sim, muito falta fazer. A gestão da floresta é um imperativo. Há 9 longos anos que aguardamos que o resultado de inúmeros estudos seja aplicado no território. Que a floresta seja biodiversa e que seja verdadeiramente um garante económico desta região.
4: Ao fim destes anos, finalmente o Fundo Revita deixou os cofres do Estado e passou para as mãos da comunidade intermunicipal da região de Leiria. Dina Duarte congratulava-se com o final desta longa caminhada.
5: Finalmente o Fundo Revita chegou ao território, de onde nunca deveria ter saído, na nossa opinião. Mas é fundamental que os gestores dos apoios para as vítimas do incêndio de 2017 entreguem o que não aplicaram à CIMCRL, que se cumpra à vontade dos portugueses que doaram para este território com o objetivo de empoderar esta região. É um dever moral que as entidades que dizem que não sabem o que hão de fazer a esses fundos, que façam chegar à CIMCRL para que seja feita uma gestão correta e no território daquilo que é necessário, porque este território, neste território, um euro pode fazer a diferença em alguma coisa.
4: Referindo-se à particularidade deste ano, com a possibilidade de novamente acontecerem grandes incêndios, Dina Duarte pediu para que estejam atentos a movimentações estranhas na floresta.
5: Neste ano 2026 importa exercer cidadania em todos os aspectos. Também no estar atento e vigilante ao que se passa na floresta de anormal. Senhores governantes, é tempo da tecnologia ser aplicada de uma forma inovadora e eficaz na vigilância, para que essa vigilância seja dissuasora de quem tem a ideia de cometer um crime. Os pirómanos devem ser vigiados e incluídos em programas de prevenção aos incêndios.
4: Para que tragédias destas não voltem a acontecer, é preciso dar mais condições a quem combate e apostar na formação das populações para que estas saibam o que fazer em caso de catástrofes.
5: Mais apoio para quem combate os incêndios. Mais apoio para as autarquias. Nesta zona não é fácil terem a capacidade económica que grandes autarquias têm. Pedimos que os cidadãos sejam formados para colaborar com as autoridades na interajuda com os seus vizinhos mais dependentes. Preparados todos nós para apagões, incêndios e tempestades.
4: Jorge Vala, presidente da Comunidade Intermunicipal da Região de Leiria, sobre a questão do Fundo Revita, já tem a aprovação por parte do Governo que o dinheiro virá para a comunidade e adiantou que já foi feito um adiantamento de 50 mil euros para uma última casa em Castanheira de Pera.
6: A Comunidade Intermunicipal, para dar seguimento, para que se possa dar seguimento às obras em curso em Castanheira de Pera, inclusive já adiantou cerca de 50 mil euros e adiantará o que for necessário se o dinheiro, entretanto, não vier.
7: As obras estão todas concluídas.
6: Falta essa casa. Sim. Portanto, a partir do momento em que se concluou, nós vamos iniciar o processo do compromisso que assumimos com a comunidade, através dos autarcas, que é avançar para uma creche que é importante na Castanheira de Pera, uma creche que é importante para este território e que tem, e tendo território, com certeza que terei crianças. Posso não ter em Castanheira de Pera, mas tenho certamente em Pedrógão Grande, nos concelhos aqui à volta, Figueiró dos Vinhos. E, portanto, hoje importante é que nós possamos também ser parte da alimentação dessa esperança de futuro para esta comunidade.
4: Da parte do Ministro da Administração Interna, Luís Neves, falou na esperança deixada pela Presidente da Associação de Vítimas do Incêndio de Pedrógão Grande.
8: E essa esperança é importante para todos. É importante, porque eu tenho dito, eu também sou aqui do interior, eu tenho dito uma vez e outra, e não me cansarei de dizer, Portugal não é Lisboa, nem só a zona litoral. Somos todos nós. E por isso estamos fortemente a investir em todas as medidas preventivas que permitam salvaguardar o bem mais precioso, que é a vida, salvaguardar o património das pessoas, que é pouco, porque esse património e essas vidas são essenciais para a nossa coesão social, para a nossa coesão do território. Mas mais, eu fico-lhe grato da forma como aqui interveio, que há ainda trabalho para fazer, mas muito está a ser feito. O ordenamento do território, da floresta, da limpeza, é um fator de sucesso para este combate.
4: No momento em que se fala de esperança, Luís Correia, vice-presidente da Câmara Municipal de Pedrógão Grande, lembrou a tragédia mais recente, a de 28 de janeiro, e que deixou o quartel dos bombeiros, como dizia, pilar fundamental da proteção civil do concelho, inoperacional.
9: A nossa associação, que é o pilar do socorro, de prestar socorro, e que ela própria ficou inoperacional, e portanto, se nesta altura falamos nos bombeiros, temos que pensar também nas condições que eles têm e nesse sentido é urgente apoiá-los e dotá-los de condições de operacionalidade, de recuperação do quartel, para que possam continuar a desempenhar a sua função com as melhores condições possíveis, logicamente.
4: Presente nesta homenagem, Marcelo Rebelo de Sousa, ex-presidente da República, ouviu da parte de Dina Duarte um agradecimento muito especial. Dina Duarte agradeceu o seu apoio, a persistência, insistência e pela visibilidade que deu ao território, com particular destaque para o 10 de junho de 2024, com as cerimónias do Dia de Portugal a decorrerem no território. Já foi lançado o concurso para a requalificação do troço da Estrada Nacional número 2 entre a Vila de Pedrógão Pequeno e a Barragem do Cabril, no concelho da Sertã. Carlos Miranda respondeu assim ao vereador do Chega, José Nunes, que na última reunião do Executivo Municipal de Sertã, no passado dia 12, perguntou por eventuais evoluções nesta matéria.
10: Nós temos tido contactos regulares com a IP, a situação mantém-se. Nós, entretanto, fizemos aquele caminho alternativo, que é, como eu já disse, não é uma estrada, é de facto uma passagem, sobretudo para tratores e para bicicletas, mas para que haja essa passagem alternativa, vamos ainda tentar melhorar o piso dessa passagem. Estamos na expectativa de ser lançado o concurso para... Já foi lançado, pronto. Eu não tinha ainda essa informação, mas pronto, já foi lançado o concurso.
11: Espera-se agora que haja concorrentes. A intervenção terá em conta os taludes daquele troço, acrescentou ainda o autarca.
10: A intervenção, basicamente, é uma intervenção de estabilização de taludes, mas até uma, digamos, uma altitude relativamente grande. É uma intervenção com algum impacto e agora aquilo que nós esperamos é que o concurso corra bem e que, quando eu digo corra bem, é que haja... pessoas a concorrer, exatamente, e que a obra possa ser feita rapidamente, sendo que, rapidamente aqui, estamos sempre a falar de um período de alguns meses, não há outra alternativa.
11: Entretanto, a Câmara quer que aquele troço passe para a sua alçada, mas só depois das obras.
10: Entretanto, nós também estamos, neste momento, já iniciámos esse contacto com a IP no sentido de passar para o nosso lado, para o lado do município, aquele troço. Desde o IC8 até à barragem do Cabril. Agora só vai passar, naturalmente, depois da obra estar completada e com algumas contrapartidas para o município, porque não é só aquela obra, depois a estrada também precisa de alguma intervenção e manutenção. Portanto, é isso que nós estamos a negociar com a IP. Paralelamente ao decurso da obra, penso que vamos concluir este processo com a IP e depois... E depois passará para a alçada do município.
11: Carlos Miranda explicou que este troço é relevante para o município, já que este tem um projeto pronto que visa requalificar a estrada dentro da vila.
10: É relevante para nós, até porque nós pretendemos fazer ali um trabalho de requalificação daquela estrada dentro da vila de Pedrógão Pequeno, um projeto que nós já temos elaborado, e já percebemos que... se aquilo estiver do lado da IP, do ponto de vista burocrático, vamos ter que caminhar muito, e se entretanto já estiver do nosso lado, será mais fácil avançar com esse projeto. Porque na verdade é a Estrada Nacional 2, mas ali é uma via, é uma rua, é uma artéria de Pedrógão Pequeno, e portanto precisa de requalificação. E nós temos esse projeto feito e queremos avançar com ele, e portanto é preferível que essa rua esteja do lado do município e que nós possamos, nós diretamente, sem necessidade de autorização da IP, fazer essa intervenção.
11: Recorde-se que o troço em questão está cortado ao trânsito desde a passagem da tempestade Cristine pelo território no início do ano. A entidade gestora é a Infraestruturas de Portugal, que diz que o troço não tem condições de segurança e mantém a intransigência de abrir aquele troço, mesmo que seja de forma condicionada, clarificou ainda o autarca.
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13: Previsão meteorológica para amanhã: céu pouco nublado, limpo, vento fraco a moderado, possibilidade de formação de neblina ou nevoeiro matinal e pequena descida da temperatura mínima. Neste momento, Sernaste do Jardim com 24 graus. Uma ótima noite, bom jantar, continuo com a sua rádio.
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23: As festas do Concelho de Fígaro dos Vinhos voltam a assinalar-se este fim de semana. O São João traz, a partir de sábado à noite, Tony Carrara, Peruca, Sons do Minho e Diapasão. Em Belverde, no Concelho de Gavião, decorre a 21ª Feira Medieval. Começa amanhã, prolonga-se até domingo. Pisoria acolhe amanhã, sexta, o primeiro concerto de fados no Largo. É no Largo da Capela, às 21 horas. Este é o primeiro de 16 concertos promovidos pelo município de Oleiros, com apoio das juntas e associações locais.
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23: A Casa da Cultura da Sertã tem patente até 29 de junho a exposição Nos Caminhos do Linho, com trabalhos dos alunos do Agrupamento de Escolas da Sertã. A Galeria Municipal de Oleiros expõe a 5ª edição de Notas de Arte. Pode ser apreciada até 19 de julho. No Coreto do Jardim Municipal, conheça ainda Ecos do Tempo, ficará até 28 de junho. Em Mação, a Galeria Carlos Saramago expõe Tejo Acima, Memórias Antigas, até 30 de junho. A Rua Conselheiro Dias Ferreira, em Góis, encheu-se de cor com a exposição efêmera Góis em Comunidade, Quadrados Comunitários. Uma instalação artística que transformou o coração da vila com 3.168 quadrados de crochê confeccionados por cerca de 150 voluntárias do Clube da Malha e dos Lavores da Academia Intergeracional de Góis e também da Comunidade. No âmbito das comemorações de homenagem a Monsenhor Nunes Pereira, a Casa do Conselho da Pampilhosa da Serra de Arganil e de Góis, em Lisboa, mostram Recordar Nunes Pereira, exposição de vitral, até 31 de outubro, com visitas por marcação. A mostra é dedicada aos vitrais da Igreja de Cardigos, concebidos por aquele que foi uma das mais marcantes figuras da cultura, espiritualidade e do pensamento português do século XX. A Biblioteca Municipal de Fígaro dos Vinhos tem patente Santo António e o Nino, uma coleção particular de Sérgio Fonseca. A Biblioteca Municipal do Sardual apresenta até dia 30 a mostra documental Documentos da Nossa Terra e até 30 de julho Pedras que Jogam.
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23: O Auditório Municipal de Proença Nova tem cartaz esta sexta-feira às 21h30. Michael. Na Casa Municipal da Cultura de Pedrógão Grande pode assistir ao filme Masters of the Universe, no mesmo dia e hora. Em Mação, o Cineteatro Francisco Serrano exibe no domingo às 4 da tarde Tom and Jerry, uma aventura no museu. Durante uma perseguição no museu, Tom e Jerry ativam acidentalmente uma bússola mágica que os transporta para outro mundo. No caminho de regresso a casa, encontram um grupo de novos companheiros e envolvem-se num conflito contra forças misteriosas. Vozes portuguesas de João Araújo, Tiago Peralta, Ricardo Monteiro e Pedro Leitão. O filme é uma parceria da China com os Estados Unidos da América com a realização de Gang Zhang. Para ver no Cineteatro Francisco Serrano em Mação, no próximo domingo, dia 21, às 16 horas. Tom and Jerry, a bússola perdida.
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1: São 22 horas.
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2: Uma ótima noite, são 23 horas.
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4: Passaram 9 anos sobre o fatídico dia 17 de junho, em que um incêndio de grandes proporções ceifou 66 vidas e atingiu os concelhos de Pedralgão Grande, Figueirão dos Vinhos e de Castanheira de Pera. Desde o primeiro momento foi dito que tragédia como esta não poderia voltar a acontecer, o certo é que em outubro desse ano voltaria a acontecer e a provocar 50 mortos. Desde então, muito foi feito, não à velocidade que as circunstâncias o exigiriam, mas junto ao memorial em Pedralgão Grande. Esta quarta-feira, Dina Duarte, presidente da Associação de Vítimas do Incêndio de Pedralgão Grande, lembrou algumas das conquistas alcançadas.
5: Os condomínios da aldeia são uma prova de como as aldeias estão mais resilientes. As limpezas junto às estradas são uma constatação. O programa Aldeia Segura, que surgiu resultado de uma proposta da AVIPG ao governo de então, sabemos hoje que em caso de incêndio devemos manter-nos num local seguro. Não devemos fugir na estrada. Mas sim, muito falta fazer. A gestão da floresta é um imperativo. Há 9 longos anos que aguardamos que o resultado de inúmeros estudos seja aplicado no território. Que a floresta seja biodiversa e que seja verdadeiramente um garante económico desta região.
4: Ao fim destes anos, finalmente o Fundo Revita deixou os cofres do Estado e passou para as mãos da comunidade intermunicipal da região de Leiria. Dina Duarte congratulava-se com o final desta longa caminhada.
5: Finalmente o Fundo Revita chegou ao território, de onde nunca deveria ter saído, na nossa opinião. Mas é fundamental que os gestores dos apoios para as vítimas do incêndio de 2017 entreguem o que não aplicaram à CIMCRL, que se cumpra à vontade dos portugueses que doaram para este território com o objetivo de empoderar esta região. É um dever moral que as entidades que dizem que não sabem o que hão de fazer a esses fundos, que façam chegar à CIMCRL para que seja feita uma gestão correta e no território daquilo que é necessário, porque este território, neste território um euro pode fazer a diferença em alguma coisa.
4: Referindo-se à particularidade deste ano, com a possibilidade de novamente acontecerem grandes incêndios, Dina Duarte pediu para que estejam atentos a movimentações estranhas na floresta.
5: Neste ano 2026 importa exercer cidadania em todos os aspectos. Também no estar atento e vigilante ao que se passa na floresta de anormal. Senhores governantes, é tempo da tecnologia ser aplicada de uma forma inovadora e eficaz na vigilância, para que essa vigilância seja dissuasora de quem tem a ideia de cometer um crime. Os pirómanos devem ser vigiados e incluídos em programas de prevenção aos incêndios.
4: Para que tragédias destas não voltem a acontecer, é preciso dar mais condições a quem combate e apostar na formação das populações para que estas saibam o que fazer em caso de catástrofes.
5: Mais apoio para quem combate os incêndios. Mais apoio para as autarquias. Nesta zona não é fácil terem a capacidade económica que grandes autarquias têm. Pedimos que os cidadãos sejam formados para colaborar com as autoridades na interajuda com os seus vizinhos mais dependentes. Preparados todos nós para apagões, incêndios e tempestades.
4: Jorge Vala, presidente da Comunidade Intermunicipal da Região de Leiria, sobre a questão do Fundo Revita, já tem a aprovação por parte do Governo que o dinheiro virá para a comunidade e adiantou que já foi feito um adiantamento de 50 mil euros para uma última casa em Castanheira de Pera.
6: A Comunidade Intermunicipal, para dar seguimento, para que se possa dar seguimento às obras em curso em Castanheira de Pera, inclusive já adiantou cerca de 50 mil euros e adiantará o que for necessário se o dinheiro, entretanto, não vier.
7: As obras estão todas concluídas.
6: Só falta essa casa. Sim. Portanto, a partir do momento em que se concluiu, nós vamos iniciar o processo do compromisso que assumimos com a comunidade, através dos autarcas, que é avançar para uma creche que é importante na Castanheira de Pera, uma creche que é importante para este território e tendo território, com certeza que terei crianças. Posso não ter em Castanheira de Pera, mas tenho certo também em Pedro Algon Grande, nos concelhos aqui à volta, Figueiró dos Vinhos. E, portanto, hoje importante é que nós possamos também ser parte da alimentação dessa esperança de futuro para esta comunidade.
4: Da parte do Ministro da Administração Interna, Luís Neves, falou na esperança deixada pela Presidente da Associação de Vítimas do Incêndio de Pedro Algon Grande.
8: E essa esperança é importante para todos. É importante, porque eu tenho dito, eu também sou aqui do interior, eu tenho dito uma vez e outra, e não me cansarei de dizer, Portugal não é Lisboa, nem só a zona litoral. Somos todos nós. E por isso estamos fortemente a investir em todas as medidas preventivas que permitam salvaguardar o bem mais precioso, que é a vida, salvaguardar o património das pessoas, que é pouco, porque esse património e essas vidas são essenciais para a nossa coesão social, para a nossa coesão do território. Mas mais, eu fico-lhe grato da forma como aqui interveio, que há ainda trabalho para fazer, mas muito está a ser feito. O ordenamento do território, da floresta, da limpeza, é um fator de sucesso para este combate.
4: No momento em que se fala de esperança, Luís Correia, vice-presidente da Câmara Municipal de Pedrão Grande, lembrou a tragédia mais recente, a de 28 de janeiro, e que deixou o quartel dos bombeiros, como dizia, pilar fundamental da proteção civil do concelho, inoperacional.
9: A nossa associação, que é o pilar do socorro, de prestar socorro, e que ela própria ficou inoperacional, e portanto, se nesta altura falamos nos bombeiros, temos que pensar também nas condições que eles têm e nesse sentido é urgente apoiá-los e dotá-los de condições de operacionalidade, de recuperação do quartel, para que possam continuar a desempenhar a sua função com as melhores condições possíveis, logicamente.
4: Presente nesta homenagem, Marcelo Rebelo de Sousa, ex-presidente da República, ouviu da parte de Dina Duarte um agradecimento muito especial. Dina Duarte agradeceu o seu apoio, a persistência, insistência e pela visibilidade que deu ao território, com particular destaque para o 10 de junho de 2024, com as cerimónias do Dia de Portugal a decorrerem no território. Já foi lançado o concurso para a requalificação do troço da Estrada Nacional número 2 entre a Vila de Pedrógão Pequeno e a Barragem do Cabril, no Conselho da Sertã. Carlos Miranda respondeu assim ao vereador do Chega, José Nunes, que na última reunião do Executivo Municipal de Sertã, no passado dia 12, perguntou por eventuais evoluções nesta matéria.
10: Nós temos tido contactos regulares com a IP, a situação mantém-se. Nós, entretanto, fizemos aquele caminho alternativo, que é, como eu já disse, não é uma estrada, é de facto uma passagem, sobretudo para tratores e para bicicletas, mas para que haja essa passagem alternativa, vamos ainda tentar melhorar o piso dessa passagem. Estamos na expectativa de ser lançado o concurso para... Já foi lançado, pronto, eu não tinha ainda essa informação, mas pronto, já foi lançado o concurso.
4: Espera-se agora que haja concorrentes. A intervenção terá em conta os taludes daquele troço, acrescentou ainda o autarca.
10: A intervenção, basicamente, é uma intervenção de estabilização de taludes, mas até uma, digamos, uma altitude relativamente grande. É uma intervenção com algum impacto e agora aquilo que nós esperamos é que o concurso corra bem e que, quando eu digo corra bem, é que haja... pessoas a concorrer, exatamente, e que a obra possa ser feita rapidamente, sendo que, rapidamente aqui, estamos sempre a falar de um período de alguns meses, não há outra alternativa.
4: Entretanto, a Câmara quer que aquele troço passe para a sua alçada, mas só depois das obras.
10: Entretanto, nós também estamos, neste momento, já iniciámos esse contacto com a IP no sentido de passar para o nosso lado, para o lado do município, aquele troço. Desde o IC8 até à barragem do Cabril. Agora só vai passar, naturalmente, depois da obra estar completada e com algumas contrapartidas para o município, porque não é só aquela obra, depois a estrada também precisa de alguma intervenção e manutenção. Portanto, é isso que nós estamos a negociar com a IP. Paralelamente ao decurso da obra, penso que vamos concluir este processo com a IP e depois... E depois passará para a alçada do município.
4: Carlos Miranda explicou que este troço é relevante para o município, já que este tem um projeto pronto que visa requalificar a estrada dentro da vila.
10: É relevante para nós, até porque nós pretendemos fazer ali um trabalho de requalificação daquela estrada dentro da vila de Pedrógão Pequeno, um projeto que nós já temos elaborado, e já percebemos que... se aquilo estiver do lado da IP, do ponto de vista burocrático, vamos ter que caminhar muito, e se entretanto já estiver do nosso lado, será mais fácil avançar com esse projeto. Porque na verdade é a Estrada Nacional 2, mas ali é uma via, é uma rua, é uma artéria de Pedrógão Pequeno, e portanto precisa de requalificação. E nós temos esse projeto feito e queremos avançar com ele, e portanto é preferível que essa rua esteja do lado do município e que nós possamos, nós, diretamente, sem necessidade de autorização da IP, fazer essa intervenção.
4: Recorde-se que o troço em questão está cortado ao trânsito desde a passagem da tempestade Christine pelo território no início do ano. A entidade gestora é a Infraestruturas de Portugal, que diz que o troço não tem condições de segurança e mantém a intransigência de abrir aquele troço, mesmo que seja de forma condicionada, clarificou ainda o autarca.
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11: Previsão meteorológica para amanhã: céu pouco nublado, limpo, vento fraco a moderado, também pequena descida da temperatura mínima. Neste momento, Serrasto Bom Jardim com 21 graus. Uma ótima noite, continuo sempre desse lado.
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1: Uma ótima noite para todos. Quinta-feira, 18 de junho, a Linha da Amizade está de regresso. 274-800-021 é o nosso número de serviço. Pode participar e juntar-se a nós. Já sabe que pode também enviar a sua SMS pelo 965-109-674. Rumo ao telefone. Muito boa noite.
2: Olá, boa noite, Hugo.
1: Viva, falo com o nosso ouvinte.
2: O quarto com a Vária Amarante.
1: Muito bem-vindo, Belito Campos, no início deste espaço, a dedicatória.
2: Vai, beijão, um abraço já para si, vai para toda a sua família, que tenha uma boa semana, um burguês a casa, e vai para todos que trabalham aí na rádio, vai para todos que estão parabéns, vai para a minha mãe e irmãos, vai para bater furioso, um abraço para ele, e para a esposa, para os filhotes e para os pais, e para toda a família, que tenha uma boa semana, e vai para o Miguel, vai para toda a família dele, e para os colegas dele, e vai para o senhor António Manuel Ramos, de Marinha Grande, um abraço para ele e para toda a família dele. E vai também para o Manuel Ramos de Vila Roda, um abraço para ele e para a esposa e para o filhote e para toda a família, e que tenham muita saúde e uma boa semana. E vai para a Georgina, vai para o senhor Justino, vai para o Justino, vai para o senhor Artur, e vai para o senhor Carlos Padeiro, para ele e para a esposa e as melhores e para toda a família. E para todos que falam aqui do norte, daqui de nós, desejo-te bom para eles, para o mando um abraço. Tenham um
1: burguês a
2: casa e até uma próxima, tá, o Rafael?
1: Até uma próxima oportunidade, uma ótima noite e boa audição, é Belito Campos.

0: De regresso ao telefone ao 274-800-021. Muito boa noite.
1: Boa noite, nosso Guinho.
0: Viva, falo com o nosso ouvinte, a nossa ouvinte.
1: A Rosa Calvário Amarantes.
0: Para mais uma participação do Norte, sempre bem representado, muito bem-vinda. Vamos daqui a pouco receber e recordar o Roberto Leal, a dedicatória.
1: Vai para o menino Hugo, vai para toda a sua querida linda família, vai para todos que estão de parabéns, para os meus filhos, noras e netos, para o Manuel António Romião, vai para o senhor António Ramos, para esse grande amiguinho também, vai também para a Betia Figueiredo dos Vinhos, toda a família, vai para o senhor António Manuel também, de onde já nem sei. E vai também para, como é que se chama, o Sr. Carlos, o padrinho. E vai também para o Sr. Arturo, para o Sr. Justino, a Dona Jordina e para todos os amigos, sem só ninguém, aquele beijinho, aquele abraço, tudo bom, até amanhã, se vocês quiserem. Beijinho, beijinho, tchau e Deus.
0: Até a próxima oportunidade, uma ótima noite e boa audição.
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0: Alberto Leal e a próxima participação. Muito boa noite.
1: Boa noite, Fernando, como está?
0: Bem, muito obrigado. Falo agora com o nosso ouvinte.
1: João Geirinhas, é o Leto Conselho de Danha Nova.
0: Muito bem-vindo. Vamos receber e recordar relacionado com a história do bombeiro voluntário, a dedicatória.
1: Muito obrigado. Vai para si, para toda a sua família, com a vossa boa noite, um bom regresso a casa. Para todos que trabalham na Rádio Condestável, vai para a Ana Maria, que é do Oledo, Dona Jorgina, Doutora Magal, um beijinho para ela e as melhoras da Ali e do Gerto também e da filha. Dona Maria Leonor de Anceu, seus irmãos e seu filho. Dona Quitária de Mangresa, Dona Rosata. Dona Silvina das Aradas com rápidas melhoras. Dona Conceição do Sabueiro. Dona Joaquina Dias do Gavião. Dona Rosário Bentebra. Dona Maria Adília do Coça. Dona Lourdes de Castelo Vida e seu marido com rápidas melhoras. Dona Maria Afonso de Castelo Branco. Senhora Justina Vila de Reis, Senhora Milcar, Dona Rosália de Vila Velha de Rosa, seu filho Carlitos e seu marido, a Senhora Manuel Ramos de Vila Velha. E vai para todos que me estiverem a ouvir, a todos muito boa noite e posso ser o que até à próxima. Muito obrigado.
0: Até à próxima oportunidade, uma ótima noite e boa audição. Aproveitamos para dedicar esta música, aliás, este divertido momento com o Raul Sonado para todos os bombeiros de serviço, prontos para o que for necessário, também para todos os vigias, todos aqueles que garantem que tudo esteja bem e que estão à disposição, que estão prontos para atuar nos incêndios, se não só.
2: Eu vou contar-lhes a história da minha ida para os bombeiros voluntários. O meu pai, que era um homem liberal e incapaz de impor a sua vontade, disse-me: meu filho, quer queiras, quer não queiras, tens que ser bombeiro voluntário. Como eu sempre gostei muito de capacetes, então disse ao meu pai para me arranjar num quartel que fosse bom, e o meu pai foi falar com os senhores, um dos quais até que costumava ser amigo dele e primo, e então arranjaram-me um quartel muito grande e muito bom. Bem, basta dizer-se que naquele quartel só havia subchefes, e então eles mandaram-me aprender a apagar os fogos. Evidentemente que a gente não aprende logo a apagar uma mata, aquilo é devagarinho. Primeiro aprende-se a apagar um fósforo, pois é. Aprende-se a apagar uma tocha, pois é. Aprende-se a apagar uma lareira, pois uma casa, e então pois é que a gente vai para a mata. Estava quase a ir para a mata. Ouvi um discurso de um senhor que era ministro, que disse que só em Lisboa havia mais de 300 mil fogos. E eu pensei, isto deve ser, mas é um grande negócio. E resolvi então estabelecer-me de bombeiro por conta própria. Então comprei 3 bombas, 14 metros de mangueira, meia dúzia de machadinhas, aluguei uma loja e está lá até o letreiro: a Bombeiral da Moda. Apagam-se fogos em casa do freguês. E abrimos 3 secções. Secção de fogo posto, op livre vontade. Secção de desmoronamentos. E aos sábados dávamos rescaldos. Um dia, eram para aí 8 horas da noite, estava eu a arear os amarelos do capacete. Sendo para lá para cá, para lá para a loja, uma senhora a dizer que havia fogo lá em casa. Eu disse: minha senhora, desculpe, mas já são 8 horas, nós fechamos às 7 e mesmo não tenho ninguém para lá mandar. Ai, mas venha, porque mais este, porque mais aquele, porque deixa. E eu, como a senhora era tão simpática, disse: então, minha senhora, fico descansada que vou lá eu mesmo pessoalmente. Ai, muito obrigado, mesmo eu já tenho este fogo cá em casa há um mês, mas tenho-me esquecido. E então ela disse-me: olha, mas faça-me um favor, não traga a bomba, que é para os vizinhos não desconfiarem. Está bem, então tive num táxi, cheguei lá, a senhora mandou-me entrar. Sentei-me lá no meio, porque é que só toma, que é que o senhor não toma, se não toma nada. Toma, não toma, toma, toma. Eu até para não ficar antipático pedi uma limonada. E ficámos ali a conversar, e ela não havia maneira de se escozer com o incêndio. Eu, às tantas, ela disse assim: pois é, o meu marido não está cá. Aí eu desconfiei. Está claro, como vi muito fumo, também não disse nada. Chegou uma altura que eu comecei-me a sentir muito quentinho. O fogo já tinha passado o meio por onde eu estava sentado e eu disse: minha senhora, o melhor é a gente então começar com o serviço. Mas como aquilo era muito fogo para um homem só, telefonei para um colega meu, um rapaz que por acaso até estava a pagar muito bem, mas ele disse que não podia vir porque tinha levado fogo para casa, estava a fazer serão. Então fui ao vizinho de cima para pedir uma ajuda e diz-me o vizinho de cima: tomara eu que me ajude a mim, que o fogo já passou para cima, tenho a casa de banho, parece uma carvoaria. Fiquei com uma raiva. Se outra vez ao andar da senhora, pus o cinturão, pus o capacete, machadada para a esquerda, bochechos para a direita, daí a meia hora não havia fogo nem no bico do gás. Bem, eu acho até que apaguei demais. A senhora levou-me à porta, tudo muito simpático, ela muito amável, e disse-me assim: fique descansado, que sempre que houver um incêndio cá em casa, não me esqueço do senhor. Muito obrigado, agradeci e vim-me embora. Passados uns dias, mando-lhe a conta. Não é que ela não quer pagar, diz que aquilo é um roubo, que aquilo não é um incêndio para aquele preço. Desculpas. Resultado: dois para o futuro, nunca mais sai da loja sem primeiro fazer orçamento.
0: A divertida história do bombeiro voluntário foi então a recordação com o Raul Soldado. Mais uma participação que se junta a nós. Muito boa noite.
3: Ora viva, Hugo, boa noite, como está?
0: Bem, muito obrigado, falo agora com a nossa ouvinte.
3: Com a Georgina do Tramagal.
0: Muito bem-vinda, vamos à sua dicatória para o próximo tema.
3: Olha, vai já para si, com um beijinho, um bom trabalho, vou regressar à sua casa, para todos os seus colegas, todos da Rádio Constável também, tenham todos uma santa noite e uma boa, amanhã já é sexta-feira e passa-se a correr. E tudo bom. Agora vai para a minha família toda, vai aqui para os meus, tenho cá já a minha casa. Como é Pedro, também já estão aqui comigo, os meus netos mais pequenitos também estão, a minha Sónia, tenho para toda a minha família, e tiveram muita paciência estas semanas comigo. E mas hoje estou muito contente, estou tudo muito contente, que fui ao médico e a coisinha está a arribar. Agora vai também já para os João Gerinhas, que mando beijinho para este amigo, muito obrigada a toda a gente que manda as melhoras. Eu já vou indo melhor, graças a Deus, pior é os meus que ainda não estão, mas eu já estou. Agora vai já também para a Maria Afonso, que eu vi o terceiro branco, para o Cássio e para a esposa, com um beijinho para eles e as melhoras, um beijinho para as netinhas e para a filha, vai depois me associar Manoel Ramos e família Vila Verona, com um grande beijinho para eles também, muito obrigada, que eles nunca se esquecem das melhoras. Vai para os senhores aqui ao Pedro Paulo, vai para a Isabelinha da Todas Varnas, essa amiga, um beijinho para ela e para a família dela toda, para os filhos, para os netinhos e as melhoras dela também. Vai também para minha priminha de marido, os terceiros, e também com as melhoras dela e do marido. Para o senhor Manuel da Marinha Branco, um beijinho para esse amigo e também eu nunca esqueço do meu gênio, muito obrigada. Vai aqui para o meu vizinho da Lamacheira, para o Carlitos, também com as melhoras dele e da irmã. E para toda a gente, se estiver a ouvir, vai também para a Edmundo Esmarados, para o senhor Francisco de Moir, para o senhor Casa Amira do Tejo. E vai aqui para a minha amiguinha Rosa também, as melhoras dela, e para toda a gente que está a ouvir aqui do Tramagal, que é muita gente que ouve. Já mandaram não sei quantos recados, que era para mim, que não me ouvia na rádio. E vai para a minha grande amiguinha, Natália da Codiceira, com um grande beijinho para esta amiga, e tudo bom para toda a gente que vai entrar nesta rádio. Um beijinho para todos, tenham todos uma santa noite, as melhoras para os ventinhos, e vai se alguém fazer os parabéns. E vai também para a dona Rosinha da Manante e família, que também nunca esquece do meu nome, e para o filho, e para toda a gente. Tenham todos uma santa noite, para si, um grande beijinho, Um grande beijinho e um bom trabalho graças à sua casa. Até quando eles quiserem, muito obrigada, Hugo.
0: Até uma próxima oportunidade, uma ótima noite e boa audição. Ana Carolina e seu Jorge.

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1: Linha da Amizade, hora 2, 1, aliás, a caminho da hora 2, daqui a pouco. Vamos ao telefone, ao 274-800-021. Última participação desta hora 1, muito boa noite.
2: Boa noite, e é a Glorita da Alcaim.
1: Ora, muito bem-vindo. Muito bem-vindo à antena. Vamos à sua dicatória para o último tema desta hora 1.
2: Olha, para estes dois é isso, um beijinho, seja tudo bem disposto. E pedir aos doentinhos, às melhoras para eles também. E para toda a gente, estuva a mediar-me para eles e para elas, sejam lá fresquinhas. E pedir ali para os outros do meio lá mesmo também. E aos padres todos, e aos taxistas, aos bombeiros também. E pedir a Rosarinhas para lá ouvir também. E para si, o resto boa noite, tudo bom, faça boa viagem e até amanhã.
1: Muito obrigado, uma ótima noite e boa audição, amigos de Sobreposta, Botafogo, no Torreiro, no facho da hora 1 da Linha da Amizade. Depois das 0 horas, vamos continuar a fazer de companhia, continuo desse lado. Mantenha-se sempre ao som da Contestável.

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1: São 0 horas, uma ótima madrugada. 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
1: É a Linha da Amizade, hora 2, uma ótima madrugada, sexta-feira, 19 de junho, 274-800-021, é o nosso número de serviço. A primeira participação desta hora está do outro lado da linha. Muito boa noite.
2: Olá, boa noite, Hugo Rafael.
1: Viva, falo com o nosso ouvinte.
2: Manuel Ramos, em Vila Velha de Roda.
1: Ora, muito bem-vindo. Vamos à sua dedicatória para o primeiro tema desta hora 2.
2: É, Gabriel Vinhais da Serra, Joaquim Lopes, do Pulo, o nosso amigo João Geirinho, Manuel de Almeida, o Roca Grande, o vizinho, a esposa, tudo bom para essa família. Pai Passolino, Pereira das Rodas, Manuel Vinte, esposa, um beijinho à Dona Teresa, Carlos Padeiro, um beijinho à Maria Ramos, sua esposa, com os melhores, um beijinho à filha e às netas. Vai para a Dona Maria Afonso, Dona Cacilda de Guitarra da Igreja, um beijinho para a Esteja, que é Marcos da Foz do Cobrão. Para os meus 6 erros, um beijinho para todos e um abraço aos familiares. Vai para o Carlitos de Amaranto, um abraço amigo e um beijinho à mãe, também tudo bom para vocês. Manuel António de Rimião, António Manuel Ramos da Marinha Grande, um abraço amigo, Leonor Manas e um abraço ao filho. Vai para a Natália do Codiceiro, um beijinho, minha querida, até quando Deus quiser, até a gente falar outra vez. Vai para o José Francisco da Codiceira, um abraço amigo. Vai para a Madrinha do Tamagal, com tudo bom. Um beijinho, as melhoras do Gerro e dos filhos e a dela, tudo bom. Vai para a família Baté, vai para a Maria Madalena de Figueirão dos Vinhos, um beijinho. E tudo bom para essa senhora, que é uma simpatia. Vai para a Nina da Roda, também mais uma pessoa que eu gosto de ouvir. Vai para o António Grabo Tomar, Paulo Januário, Paulo Boleiros. Vai para a Dona Arminda de Proença Nova, um beijinho, tudo bom. E para o Carlos de Balcorco. Vai para a Maria de Lourdes Oliveira de Castelo Vido, um beijinho e um abraço ao marido com os melhores, Joaquim na Serra, Joaquim na Dias do Gavião, Joaquim na Rua Fernando, Maria José Granja. Vai para a Justina Soares de Promissor, um beijinho. Vai para a Isabel de Porto das Vales, um beijinho e tudo bom para essa senhora e para a sua família. E vai para a Maria, para a Ana Maria também de o Alentejo, que ela disse que é alentejana, um beijinho e as melhoras, tudo bom. E para o Rafael, um abraço. E aí, para o Carlos Dias de Torres Vedras, um beijinho às meninas, para a família e para eu. Um abraço, amigo, tudo bom. Para o Hugo, um abraço e até amanhã.
1: Um abraço, uma ótima madrugada e boa audição.

0: Fernando Farinha, e a próxima participação, muito boa noite.
1: Oh, Graciela, boa noite.
0: Viva, falo com a nossa ouvinte.
1: Aqui do Alentejo, Maria de Lourdes Olivença, de Castelo de Vídeo.
0: Muito bem-vinda à antena. A namora para dedicar.
1: A dedicar especialmente para si, com um grande beijinho, igualmente para a sua mãe, também para os seus colegas, para a nossa amiguinha Maria de Rosário, toda a família, como eu costumo dedicar, especialmente para os seus netinhos, para as minhas priminhas Georginas, melhores, os seus doentinhos, prima Dina. Um beijinho e também um beijo muito especial para os teus queridos netinhos, prima Isabelinha, as melhoras. Apareça, minha querida, e um beijo para a sua mana Maria Rosa. Para o senhor Carlos, o casal Ramos, de Vila Velha de Roda, que eu vi o senhor há bocadinho. Um beijinho para os três, especialmente para o vosso Carlitos, para os meus afilhados, perdão, Dori e Fernando, um beijinho para o meu afilhado António Ramos, um beijinho especialmente para os três, sejam felizes. Minha mana Hermínia de Marrazes, o senhor Jorge Adelha do Porto Santo, nunca mais disse nada, para o senhor Joaquim Lopes do Paú, para o João Geirinha das Melhoras, e para o Carlos da Mira do Teste também, um beijinho, e para a sua Ana Maria, e vai para todas as pessoas, para a Glorinha de Alcaíns, um beijinho para ela. E boa noite para toda a gente que ouve a rádio, não é? Então, para o nosso querido Sr. António Carteiro, da minha povo e meadas, e para a sua Rosalina, beijinho Rosalina, beijinho ao teu filho Fernando. E vai para todos os ventinhos, as melhoras, especialmente para o meu marido, ainda não começou a fazer os tratamentos. Pode ser dia 30 que começa, vamos lá ver se tudo corre bem, que a gente estamos muito desesperados. O que aconteceu agora. E então, as melhoras para a senhora Joana e para o meu primo, que também está assim melhorzinho. E até amanhã, se Deus quiser, e uma noite descansadinha.
0: Até uma próxima oportunidade. Uma ótima madrugada e boa audição agora a Ana Moura.

0: Ana Moura, e a próxima participação. Muito boa noite.
1: Boa noite, Sérgio.
0: Viva, fala agora com o nosso ouvinte.
1: Joaquim Lopes de Pú.
0: Muito bem-vindo à antena. Vamos daqui a pouco receber o José António Reis, a dedicatória.
1: Vai para João José de Porto Santo e família António Manuel da Maria Grande. Um abraço, amigo. Casa da minha de Tejo, marido dos Odivenses de Castelo de Vida, as meus para o marido, Maria José Chambel e Dona Bernardina da Bante, e João José de Porto Santo, Paulo Tadeiros, Eduardo de Medicamentos, e a Gilda do, e a Maria da Luz do Teixoso, Manuel Ramos de Vila Velha de Roda e família, amigo do Valdo Pereira, Maria José Granja de Casa Branca, João Girinhas de Oledo, Maria Afonso e Dona Cristina de Castelo Branco, Paulo Genovado de Velhasques, Dona Jorginha de Tema Galas, meus pojinhos e para a filha, Glorinha de Alcaínes, Manuel Mita em Alcaínes e família, Sr. Afonso da Conceição as Melhoras, Sr. Maria da Conceição de Sabogueiro, para a Dona Maria do Rosário de um beijinho e um beijinho também para os netos, para toda a minha amizade, para quem estiver fazendo os parabéns, para quem estiver doente rápido, as melhoras, para João Monteiro da Borda, para Fuso, e João José de Porto Santo, António Arturo Costa do Cano, Justina Soares Pontessor, marido de Jesus Cristal de Vida, Dona Clotilde Carpinteiro, para toda a minha amizade, para quem estiver a fazer um dos parabéns, para quem estiver a ouvir rápido das melhores, tenha uma boa noite, a continuação do meu programa e até amanhã, se quiser.
0: Uma ótima madrugada e boa audição. Até uma próxima oportunidade. Seguimos com a habitual pausa comercial. Depois, José António Reis.
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0: José António Reis e a próxima participação. Muito boa noite.
1: Olá, boa noite, senhor Rafael, boa noite a todos os ouvintes. Falo da Maria Grande e chamo António Morra.
0: Muito bem-vindo, Carmen Silva, para recordar e dedicar.
1: Olha, vai para a dona Dina, Nina de Roda e família, vai para a dona Quitéria de Crença, vai para a dona Joaquina Dias de Avião, Maria Rosa lá de cima de Amarante, um beijinho para ela, Lorena Rosa, seu filho, Carlos, Manuel António de Rimial, a dona Cristina Soares em Ponte Sora, a Dório Fernando aqui lá dos Vinhos, toda a família BT e para toda a gente aqui lá dos Vinhos, vai para a dona Jorgina de Outra Magal, aqui mando um beijinho para ela e as melhores do Genro, a minha madrinha de Raio, marido Lourdes Olivença de Castelo Vivo, um beijinho para ela e um grande abraço ao seu marido Carlos, Carlos Amieira do Tejo, o senhor Carlos Dias de Sousa Princesa em Torres Vedras, o senhor Carlos Espadeiro e família, e a dona Maria Afonso, ambos de Castelo Branco. A Joaquina Estela em Porto Alegre, vai também para a dona Maria Linda, depois sua linha sempre para ela e para o seu filho e as irmãs. Senhor Arthur Costa do Cano, Jorginho Azoledo, que as melhores para ele, vai também Joaquim Lopes em Paú, António Cravo e família, e por fim o meu grande amigo, Manuel Ramos, um grande abraço amigo, um beijinho à esposa, à Rosária, e um grande abraço também ao seu filho Carlos, para si, e ao seu admirador, um grande abraço, e se Deus quiser até amanhã, e bom programa até a uma, meu amigo.
0: Até à próxima oportunidade, uma ótima madrugada e boa audição, é Carmen Silva.

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0: Uma ótima madrugada, em linha da amizade, hora 2, sexta-feira, 19 de junho. Rumo ao telefone, muito boa noite.
7: Muito boa noite.
0: Viva, falo com a nossa ouvinte.
7: Sou Madalena.
0: De Figueirão dos Vinhos, muito bem-vinda. Próximos minutos com Nel Silvia Cristiana, a dedicatória.
7: A dedicatória é para todo o auditório. E um abraço e um beijinho para o vizinho que é todo o povo e também um beijinho para o senhor Manuel Ramos, que é de Vila Velha de Rovão. Eu sou muito sucinta.
0: Muito bem. Fica feita a dedicatória. Uma ótima madrugada e boa audição.
7: Muito obrigada.
0: Até uma próxima oportunidade. Muito boa noite. Nel Silvia Cristiana.

0: Não, Silvia Cristiana, muito boa noite, ouvinte.
1: Olá, senhor, boa noite.
0: Fala agora com a nossa ouvinte.
1: Marvina de Abrantes.
0: Muito bem-vinda. Próximos minutos com Rita Guerra e João Paulo Rodrigues. A dedicatória.
1: A dedicatória vai para o senhor Rico, o resto do bom programa. Vai para a Dona Isabel e para os seus amores e as melhores de, lá em casa. Beijinho para todos. Vai para a Dona Lourdes. Um beijinho para a Dona Lourdes e as melhores do Sr. Carlos. As melhoras para a Maria Ramos e cumprimentos lá em casa. Vai para os meus filhos, para as minhas netas e para o meu pequenino. Vai para o Sr. Joaquim do Paú. Vai para a Dona Joaquina do Gavião. Vai para o Sr. Justino de Vila de Rei. Vai para as minhas três vizinhas. Vai para a Isilda, para a Maria da Luz. Aí vai para todos os nossos ouvintes e participantes. Para todos, para quem está doente, com rápidas melhoras. Quem faz anos, os parabéns. Para todos, uma boa noite, um bom descanso. E para o senhor, um beijinho para si e para a sua mãe. Um bom regresso e um bom descanso.
0: Muito obrigado. Uma ótima madrugada e boa audição.

0: Rita Guerra e João Paulo Rodrigues, última participação. Muito boa noite. Muito boa noite, ouvinte. Muito boa noite, ouvinte. Parece que perdemos o contacto com o ouvinte que estava do outro lado da linha. Muito boa noite. Bom, de facto, perdemos o contacto com o ouvinte que estava do outro lado da linha. Vamos concluir, aliás, estar aqui um compasso de espera para que a chamada telefónica seja retomada. Vamos aguardar aqui alguns segundos. Compasso de espera então para a nossa ouvinte do Alentejo restabelecer a ligação. Muito boa noite. Muito boa noite, ouvinte. Bom, de facto, há alguns problemas com o telefone, de vez em quando estas partidas, mais uma tentativa, muito boa noite. Bom, de facto, não é mesmo possível ter a nossa ouvinte em antena. Vamos concluir, então, este espaço da linha da amizade. Depois de uma da manhã, os temas que nos chegaram através de mensagem. Vamos ter então um tema de parabéns pedido Cabo Dias da Mer do Tejo. É para Maria Conceição de Sabugar, esposa do Sr. António Picão, também para o José Reis, filho da Maria do Rosário, a neta da Carolina de Constância, e para toda a sua lista habitual. Muitos parabéns e muitas felicidades para todos os aniversariantes. Depois da Second Voice, é um pedido do nosso ouvinte Manuel Almeida da Barroca Grande. O tema é para dedicar à sua esposa. Também para o ouvinte Manuel Ramos em Vila Velha de Roda, um beijinho para a esposa dele e para todo o auditório da Condestável. Para concluir também, vamos daqui a pouco receber Paulo Gonzo, o pedido do nosso ouvinte Hermínio Seguro de Marrazes, Leiria, para dedicar a toda a linha da amizade. Então, o ponto final neste espaço, uma ótima madrugada, bom trabalho, bom descanso, bons sonhos. Depois da uma da manhã, vamos receber então estes três temas. E acho que agora temos a nossa ouvinte do outro lado. Muito boa noite. Sim, boa noite. Ah, a terceira foi de vez. Fala com o nosso ouvinte. Bem-vinda, vamos a receber Marco Paulo e Raquel Tavares. A sua dedicatória. Estamos... Algumas dificuldades, estamos em antena. Vamos à dedicatória em um minuto.
1: Para toda a minha amizade. Para toda a minha amizade. Um beijinho grande para todos. Até amanhã.
0: Até uma próxima oportunidade e muito boa noite. Alguns problemas então com as chamadas telefónicas nesta edição. Vamos então receber também o Marco Paulo e a Raquel Tavares no, depois da uma da manhã. Uma ótima madrugada para todos, bom trabalho, bom descanso, bons sonhos, boa viagem, se vai na estrada.

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